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0: São duas horas. 87.6.
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0: Paixão, 3 horas. 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

0: São 5 horas. 87.6.
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0: 6 horas.
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0: 7 horas.
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9: Olá, olá, olá, meus amigos, meus queridos, meus amores, meus caros amantes de batidas que se estendem mais do que o meu prazo de entrega do IRS. Sejam bem-vindos a mais uma edição do vosso Puro Extenso, este programa que pega naquilo que já conhecem e lhe dá uma volta assim, tipo ao olhar grande. Eu sou o Carlos Didier, prontinho, prontinho para vos guiar por este labirinto de remixes e extensões que vos farão abanar o esqueleto até à próxima semana. Bom, antes disso vou falar no nosso site, no outro lado, fm.webnode.pt, separador por extenso, passa por lá, temos um cafezinho para ti, passa também no nosso canal no YouTube, youtube.com/rmxpt, subscreve, deixa o like, aciona o sininho, comenta os vídeos e tudo, e tudo, e tudo, e tudo. Ok, há pouco falávamos em dançar sozinho, já que falámos nisso, olha, recordo-me tão bem do ano de 2010, o ano em que esta música que abre a edição de hoje da Robin, nos chegou pela primeira vez aos ouvidos, enquanto uns descobriam o prazer de deslizar o dedo num tablet pela primeira vez com o iPad, os outros já sentiam esta melancolia dançante. Estranho paralelismo, não é? Pois, mas é assim o processo. Bom, de qualquer forma, vamos respirar fundo porque a viagem está agora a começar e começa bem. Dancing on my own, vem aí Robin.

Bem, meus amigos, haja fogo para tanto. The Weeknd a rodar com um tema de 2021, o ano em que muitos ainda se habituavam a ver os seus rostos parcialmente escondidos por máscaras. Enquanto isso, em Marte, o rover Perseverance dava os seus primeiros passeios, mas acreditem, a nossa jornada musical não é assim tão marciana, mas está a aquecer. E por falar em ar, ou falta dela, que tal uma bufadazinha de country eletrónico com

Bem, se isto fosse um qualquer filme lá dos Hollywoods, agora era a altura em que dizíamos Howdy Partners, diretamente do Tecnos para os nossos rádios e também para os nossos computadores. Um toque de Beyoncé a mostrar-nos como se faz um Hold'em combatida, claro, fresquinho, é do ano passado, de 2024, e enquanto ela nos ensina uns passinhos de dança a cavalo imaginário, vamos agora recuar até 1993, vamos entrar na próxima sequência, e 93 foi o ano em que os Ace of Base nos garantiam que o mundo era, sem dúvida, uma happy nation, e quem somos nós para duvidar de tamanha afirmação? Preparem-se, vem aí uma dose tripla de boa disposição, começa a primeira sequência do Puro Extenso.

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três canções. Três canções que nos levam da euforia à melancolia com um toque de mistério pelo meio. Tal como em 2013, ano em que Tom Odell nos tocou a alma com esta balada que dava pelo nome de Another Love. E, bom, ao mesmo tempo que o mundo se interrogava sobre os mistérios da eleição papal com a eleição do Papa Francisco. A vida é uma caixinha de surpresas, não é? Mas a música... A música é o nosso fio condutor. Agora, olha, agora fica a sugestão. Que tal mergulharmos nas profundezas do nosso amor com Calvin Harris? Vem aí esta How Deep Is Your Love e abre a próxima sequência.

0: Oh yeah, my hops, my hops, my hops, the remix makes you jump high. 2025, não, aliás, 2005, assim é que é. O ano em que os Black Eyed Peas nos fizeram cantar sobre, bem, sobre aquilo. E enquanto isso, olha, um certo site chamado YouTube dava os seus primeiros passos tímidos. E quem diria é que hoje estaríamos aqui e também ali, lá no YouTube, juntinhos no RMXPT, a partilhar estas maluquices sonoras. Bom, antes que a nostalgia nos domine, que tal uma viagem ao infinito e mais além?
1: Para o infinito e mais além!
0: Infinity, uma palavra que nos faz pensar em 2017, ano em que James Young nos embalou com esta melodia que se segue, enquanto isso o mundo observava com óculos espaciais um eclipse solar total nos Estados Unidos. Momentos cósmicos, tal como a próxima sequência que vos preparamos, é uma viagem sonora que atravessa o tempo.

dos panaltes africanos com os Toto, aos sintetizadores vibrantes dos anos 80. Bom, que montanha russa sonora. Em 1985, enquanto os Ha-Ha nos hipnotizavam com o videoclipe deste Take On Me e os seus desenhos a lápis em movimento, o mundo dava as boas-vindas ao Windows 1.0. Quem diria que, bom, 30, 40 anos depois, a tecnologia e a música se misturariam de formas tão extensas. E por falar em misturas, vamos para a

E é assim, com esta chuva de batidas épicas, que a nossa sessão do Por Extenso desta semana está mesmo a chegar ao seu glorioso final. Espero sinceramente que tenham desfrutado destas versões que esticamos, remisturamos e demos um brilho especial para os vossos ouvidos curiosos. Estaremos de regresso na próxima semana, já falamos sobre isso. Até lá, não se esqueçam de espreitar o nosso refúgio musical online em nootrolado.fm.webnode.pt e também de se juntar à nossa comunidade de amantes de música com esteroides no YouTube, claro, em youtube.com/rmxpt. Subscrevam, deixem os vossos comentários, que nós adoramos ver as vossas reações, mesmo as mais, digamos, criativas. Bom, não esqueçam também de clicar no sininho para serem os primeiros a saber quando voltarmos com mais novidades sonoras para as vossas vidas. Até lá, isso agora que é. Até à próxima semana, encontro marcado, mesma hora, mesmo local, aqui na frequência da vossa rádio favorita. Meus caros extensonautas, tenho que vos dizer que para as despedidas, bom, fica um pensamento. A música é como a massa de pão. Quanto mais esticamos, mais vaporosa fica. Tchau, tchau. Até para a semana.

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0: São 8 horas.
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9: Está no ar a edição 694 do Clube Megahertz.
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9: Ora viva, pois é verdade, cá está o teu clube de eleição para mais uma edição neste início de outono, ainda um tanto ao quanto quentinho, ainda dá para ir espreitar a praia, mas é assim, um novo ciclo começa e tudo já está na escola, no trabalho, as folhas caem e renova-se a natureza. Ora, pois bem. Bom, haja música nas nossas vidas e hoje tenho uma lista de quase 30 propostas musicais distribuídas pelas duas horas da edição de hoje, a começar com o Tiago Vilhena, ele que acaba de lançar nesta sexta-feira, dia 25, o seu novo e fresco álbum de título Salatrano, com 10 faixas ao seu estilo, ou aos seus estilos, numa salada de frutas, conceitos, humores, histórias e banalidades. Salatrano é um disco jovem e maduro. Chega para fechar o verão, preparar o inverno e certamente que tem uma banda sonora para todos os estados de espírito. O single que o apresenta é Amadores da Praça, com o qual abro hoje o Clube Megahertz. Bem-vindo!

0: Este Amadores da Praça é o segundo single do disco Salatrano, de Tiago Vilhena, depois de Mau Mau Bem Bem, e chega como uma incursão assumidamente rock num território que o músico não explorava há já algum tempo. A canção reúne vários dos elementos clássicos do género e o resultado é uma canção de rock expansiva, com músculo e detalhe, que recupera uma viagem que Tiago Vilhena conhece bem, mas que há algum tempo não ocupava o centro da sua música. O título nasce de um poema de Ari dos Santos, poeta que tem sido uma referência recorrente no universo criativo do artista e cuja obra, neste caso, esteve particularmente próxima da gênese da canção.
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0: Carly Rae Jepsen, artista multiplatina e nomeada para os Grammy, lançou na sexta-feira, dia 18, o seu nono álbum, Day and Night, através da Interscope Records. Versailles é um dos temas incluídos no lado Day do disco.

0: Day, do disco Day and Night, da canadiana Carly Rae Jepsen. Esta Versailles é uma irresistível e frenética criação pop, inspirada em Marie Antoinette, de Sofia Coppola, e no seu retrato opulento de uma busca desenfreada pelo prazer. Carly escreveu o tema em colaboração com Alias Capari, Noni Bau e Marcus Kroningard, ficando a produção a cargo de Capari.
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0: O britânico Jamie Miller apresentou a semana passada Baby Doll, um tema pop marcado por uma produção moderna, melodias cativantes e um refrão imediato que evidencia o lado mais emocional do artista natural de Cardiff, no país de Gales.

0: Este Baby Doll, na voz do galês Jamie Miller, reflete a vontade de arriscar no amor e viver tudo o que ele tem para oferecer, mesmo perante a possibilidade de poder vir a sofrer. Desde o lançamento, o tema tem-se provado um verdadeiro êxito. Já soma mais de 13 milhões de streams, 60 milhões de visualizações e 60 mil conteúdos criados nas redes sociais, continuando a atingir novos máximos diários nas plataformas de streaming.
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0: Os Take That juntam-se ao cantor e compositor de origem irlandesa Michael Patrick Kelly em Feel My Love, tema que integra Dreamers, o muito aguardado 10º álbum de estúdio da banda, com edição prevista ainda para este ano. De sonoridade pop e um ritmo enérgico, a faixa destaca-se pelas harmonias características dos Take That e por subtis influências country, combinando a identidade melódica da banda com a voz de Kelly num tema marcado pela boa exposição e por um refrão envolvente. 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

0: Depois de Silent Treatment, que passou por aqui em dezembro do ano passado, a britânica Freya Sky está de volta com o seu novo e aguardado single Bad Taste, com uma sonoridade pop característica da artista, marcada por um ritmo energético, dançável e contagiante. A faixa explora a atração consciente de relações complicadas e por escolhas que, mesmo sabendo que podem não ser as melhores, são difíceis de ignorar. O tema aborda esse mau gosto assumido com leveza e humor. No dia 28 de novembro, a artista sobe ao palco da Mel Arena, em Lisboa, para um concerto que já está esgotado.
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0: Os Napa lançaram o tema Coisas Simples, um single de sonoridade indie pop que se distingue por guitarras luminosas, melodias vibrantes e uma energia contagiante. Liricamente, a canção inspira-se na intensidade de um encontro e na sensação de reconhecimento imediato entre duas pessoas, convertendo o primeiro contacto numa experiência marcada por familiaridade e pela descoberta mútua.

0: Do ponto de vista musical, esta Coisas Simples expande a identidade artística dos Napa através de uma instrumentação rica que integra cordofones e uma secção de sopros, conferindo-lhe contornos de soul e de música popular brasileira. O lançamento da faixa serve de avanço ao terceiro álbum de estúdio da banda, cuja edição oficial está agendada para o próximo dia 16 de outubro.
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0: Vamos à Fel marca um momento decisivo na carreira de Roa, juntando um dos artistas porto-riquenhos em mais rápida ascensão a Anuel AA, numa das maiores colaborações da sua carreira até à data. Mais do que um lançamento de grande destaque, o tema reforça a afirmação de Roa como uma das principais vozes a moldar a próxima geração do reggaeton e do urbano latino, ao mesmo tempo que apresenta a sua identidade artística à audiência global de

0: assente numa energia crua, autenticidade e numa base de reggaeton old school, reinterpretada através de uma abordagem moderna e inspirada na cultura de rua, esta Vamos à Belle posiciona-se como um momento cultural que impulsiona ainda mais a trajetória de Roa enquanto um dos próximos grandes nomes globais do género.
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0: Agora recebemos o Carlos Cunha, ele vem aí com mais um episódio do Pão do Dia.
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2: Olá amigos, mais um episódio de Pão do Dia. Sara Correia, avisem que eu cheguei. Sara tem subido a pulso na música portuguesa. Mais um episódio em que mostro alguns artistas que apanhei neste verão musical. Neste caso, Sara Correia, em duas ocasiões, Feira de Março e Expo FACIC. Dois grandes concertos. Tem sido um prazer vê-la ao vivo. Uma voz que, além de poderosíssima, tem também um toque ali de flamenco, pelo menos que eu identifico, pode ser impressão minha, e que tem também um grande dueto com o Pedro Brunhosa, em que muita gente se inspira. Mas neste caso, aproveito para deixar aqui esta grande faixa, escrita pelo Diogo Clemente, a música e a letra Carolina dos Landes. Mas a interpretação, Sara Correia, avisem que eu cheguei. Excelente. E é com essa música que vamos ficar hoje. Até para a semana, com mais novidades do verão. Um abraço.

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1: Está feito mais um episódio do Espaço Pão do Dia. O Carlos Cunha deu destaque hoje a Sara Correia e o tema Avisem que eu cheguei.
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1: Rita Red Shoes regressa aos discos com o lançamento nesta sexta-feira, dia 25, do seu sétimo álbum de estúdio, intitulado Fala, marcando um novo capítulo na sua carreira e no panorama musical português. O projeto surge na sequência do espetáculo The Other Women, apresentado em 2012, no qual a artista homenageou compositoras internacionais, transpondo agora essa premissa para a celebração exclusiva de autoras nacionais e explorando as múltiplas facetas do universo feminino contemporâneo. Deste novo álbum já conhecemos A Tua Trança, o single de estreia escrito por Márcia, e Não É Normal, o segundo tema de avanço da autoria de Cláudia Pascoal. Agora surge o terceiro single, Fala Bem, que conta com música e letra da Garota Não.
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0: Rita Red Shoes reuniu um coletivo de proeminentes criadoras do panorama nacional para compor letras e temas inéditos sobre as diversas perspectivas da identidade e vivência da mulher atual. O alinhamento do novo álbum, de título Fala, conta com a participação de nomes como Amélia Muge, Ana Bacalhau, Cláudia Pascoal, Marília Miranda Lopes, Francisca Cortesão, Joana Espadinha, Mafalda Veiga, Márcia, Margarida Campelo, Ana Cláudia e a Garota Não, autora da letra e música desta Fala Bem.
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0: A luso-canadiana Sofia Câmara está a preparar o lançamento do seu próximo Extended Play, de título Still Somewhere Here. Lançamento esse marcado para sexta-feira, dia 9 de outubro. Hallucinating é uma das faixas que podes lá encontrar.

0: Luminoso, divertido e contagiante, este Hallucinating traduz a euforia de perceber que alguém que parecia completamente fora do nosso alcance pode, afinal, sentir o mesmo por nós, captando precisamente esse momento quase irreal. Sophia Camara, que tem vindo a destacar-se junto das novas gerações com a sua identidade pop e presença crescente nas plataformas digitais, estreou-se pela primeira vez em Portugal este ano no palco do Rock in Rio, Lisboa.
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0: Maluma e Shakira lançaram a sua quinta colaboração conjunta. A estrela pop e o conceituado cantor tinham anunciado a novidade depois de terem partilhado uma fotografia juntos nas redes sociais, numa altura em que as carreiras de ambos estão em plena ascensão. Água, título da nova faixa, ultrapassou as 3 mil visualizações em 17 minutos, refletindo a ansiedade dos fãs que aguardavam o lançamento do trabalho conjunto dos dois artistas.

0: Este Queixume é o single de avanço de Crescendo, novo EP de Jaca. Entre o R&B, o hip-hop e o flow das teclas de um Rhodes, por André Areias, o artista divide-se entre o sentir e o pesar de uma relação que julgava eterna e a procura de uma alternativa para habitar o mundo após o rompimento. O tema inaugura o sucessor de Licor, um tratado sobre amor e autorreflexão que consagra a identidade poética e sonora do compositor portuense.
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0: O aspecto mais interessante de como surgiu Company, o novo tema dos Clean Bandit, é que tudo aconteceu quase por acaso. Grace Chatto e Jack Patterson, dos Clean Bandit, estavam em Los Angeles, na mesma altura que Chloe e Oma Lay. O que poderia ter sido apenas um encontro casual, acabou por resultar no primeiro single de um futuro álbum da banda, previsto para o próximo ano de 2027. Company é apenas o segundo lançamento pela CBX, a editora independente criada pelos Clean Bandit, como a sua nova casa criativa, o que sinaliza claramente o rumo que o grupo pretende seguir.

0: Em termos sonoros, a combinação dos três artistas pode não parecer óbvia à primeira vista, mas é precisamente esta tensão que faz com que este Company funcione. Os Clean Bandit trazem os seus instintos de produção que unem a música eletrónica e pop com influências clássicas. Chloe acrescenta camadas de vocalizações e improvisos R&B cheios de segurança, e a interpretação Afrofusion do nigeriano Omalai confere à faixa uma textura que nenhum dos outros dois conseguiria criar sozinho.
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0: Miley Cyrus e o noivo, Max Morando, só têm olhos um para o outro no vídeo apaixonado de Let's Get Married, o segundo single do álbum Pass Persuades, da artista norte-americana. O clipe, preto e branco, filmado pelo fotógrafo de moda, Mert Alas, transmite a sensação de um vídeo caseiro, repleto de felicidade, gravado na festa mais cool para a qual alguma vez serás convidado.

0: Miley Cyrus lançou o vídeo deste Let's Get Married, o segundo single retirado do seu recente álbum Best Persuades, assinalando um momento nas redes sociais com um agradecimento aos colaboradores e destacando a forma orgânica como o disco tem acompanhado o ritmo da sua vida em tempo real.
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0: Ed apresenta Quase Nada, novo single que traduz os contrastes e a fragilidade do amor e que surge como confissão, um desafio de quem escolhe perder-se numa relação, trocando a vida à sua volta por tudo o que está inerente a esse vínculo, como o conforto e a estabilidade, mas também o sufoco e a dependência de estar com alguém. Vamos fazer uma curta pausa, voltaremos logo de seguida para a segunda tranche da emissão de hoje do Clube Megahertz. Fica ligado!
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0: 9 horas.
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10: Estamos de regresso para a segunda parte.
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10: Sim, senhor, cá estou de volta para a segunda tranche desta edição 694 do teu Clube Megahertz, desde 2013, a paixão da rádio. Tenho nesta segunda mais um lote de boas propostas musicais. São os lançamentos ocorridos nos últimos dias ou semanas, mas também há espaço para recuerdos nos espaços de discos perdidos e Clube Mega 10 anos, lá mais para a frente. Para já, tenho o mais recente lançamento do Bairro Radino André Carvalho, nos palcos ele é Andy Scott, e apresentou esta semana Miúda Má, single de avanço de Superstar, novo álbum que está disponível neste sábado, dia 26 de setembro, e que, segundo o artista, representa ambição, ego, desejo, quedas e sobrevivência. Ao longo das 20 faixas, Andy Scott move-se entre momentos de confiança, quase provocadora, e outros mais pessoais, explorando os contrastes de uma personalidade que nunca procurou caber num único molde. Ouve então comigo Miúda Má, no início desta segunda parte do Clube Megahertz. Bem-vindo!

Esta miúda má é a primeira porta de entrada para Superstar, novo álbum do Andy Scott, nas bancas este sábado, dia 26, e revela parte da nova direção musical do artista. Uma fusão entre rap, pop, referências aos anos 80 e produção.

0: Esta party inclui um sample de Madonna, retirado do seu icónico êxito de 2000, Music, e foi inspirada pelo ritmo cíclico de um fim de semana passado de um lugar para o outro. Com este novo single, Troy Sivan quis captar a sensação de uma noite que nunca acaba, passando de um lugar para o seguinte, sem um verdadeiro início ou um fim.
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0: Em agosto, o espanhol Thiago Navarro apresentou o seu EP Bonito Bonito, transformando a faixa madrinha num grande sucesso em Espanha, mas não só, utilizando uma produção que assenta numa fusão de pop com matizes de reggaeton e ritmos tropicais latinos e marcada por guitarras acústicas limpas e uma percussão eletrónica cadenciada.

0: Este Estás com Quem, na voz da Margarida Vasconcelos, chegou às plataformas digitais com uma sonoridade pop marcada pela saudade, pela distância e pelas perguntas que ficam quando uma história parece ainda não ter terminado. Estás com Quem parte de uma mensagem simples e direta. Querer saber se alguém seguiu em frente, se está bem e, sobretudo, com quem está. Entre memórias de verão, distância e reencontros imaginados, Margarida Vasconcelos transforma este sentimento num refrão imediato e fácil de guardar.
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0: Os cubanos Gente de Zona e o produtor espanhol Juan Magan uniram-se no início do verão para lançar o tema Isla Viva, uma colaboração concebida para funcionar como o hino da estação quente, contando com ritmos enérgicos destinados a animar as pistas de dança. A dupla descreveu o single como uma viagem musical de Isla Viva para o mundo, reforçada por um videoclipe oficial nas plataformas digitais que se destaca por ter sido inteiramente criado com recurso à inteligência artificial. Recorda agora Isla Viva, que foi de facto um dos hinos deste verão.

0: O lançamento desta Isla Viva consolidou a parceria artística entre os Gente de Zona e Juan Magan, que já tinham colaborado em 2016 e percorrido várias cidades espanholas numa digressão conjunta realizada no início de 2017. A aposta tecnológica na produção visual do novo tema, utilizando inteligência artificial, acrescentou inovação à proposta, juntando a experiência anterior dos artistas a uma abordagem contemporânea na promoção do single.
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0: Reunindo duas forças de grande peso da música de dança e do ecossistema pop europeu, Dream Out Loud é uma colaboração vibrante entre a estrela romena Ina e o prestigiado DJ e produtor norueguês Matoma, juntando a energia eufórica do dance pop e do tropical house a uma mensagem motivacional e luminosa. Foi outro dos grandes hinos deste verão.

Este Dream Out Loud reafirma a capacidade de Ina e Matoma em criarem êxitos transversais de pista e rádio. A faixa posicionou-se neste verão como um dos grandes lançamentos de dance pop do ano, combinando uma produção impecável com um forte apelo emotivo e festivo.

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1: Seguimos agora para o 15º episódio do espaço Discos Perdidos, onde ao longo do abecedário abordamos um disco perdido da música portuguesa, duas bandas ou artistas por cada letra.
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1: Está no ar a rúbrica Discos Perdidos.
2: Letra H.
3: Nascido em Lisboa em 1944, o cantor hoje em destaque inicia a sua carreira musical em 1960 com a criação do trio Os Conchas, a par com a sua carreira como praticante de judo. Precisamente no ano em que conquista o título de campeão nacional de pesados em judo, em 1968 grava o primeiro EP com quatro canções, destacando-se Fonte de Água Vermelha, com a qual participou no programa de televisão Zip Zip. Participa com a canção de Madrugar no Festival RTP da Canção de 1970, que viria a ser gravada em single. Grava ainda um álbum em 1972, de título Gesta, que passa despercebido. Terminando a sua carreira musical após o 25 de abril de 1974, dedica-se exclusivamente ao desporto e à sua profissão nos quadros da Renault. O disco perdido de hoje data de 1970, é o single Canção de Madrugar, a voz de Hugo Maia Loureiro.
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0: bichos perdidos, hoje com a primeira letra H, Hugo Maia Loureiro, e esta canção de madrugar. Para a semana temos a segunda letra H, dando continuidade ao abecedário dos discos perdidos.
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0: Filipe Ramos, artista emergente que se encontra a construir a sua carreira, lançou nesta sexta-feira, dia 25, o seu single de estreia, Amor de Miúdos, que marca o início do seu percurso artístico. Eu já vim de...

Este amor de miúdos nasce de uma vontade de recuperar a forma genuína e espontânea de sentir e de amar, sem medo, segundo as intenções e filtros, explorando a ideia de como, ao longo do nosso crescimento, vamos perdendo a leveza do que é o amor e da essência de como deve ser demonstrado. É o single de estreia do jovem natural da Ericeira, Filipe Ramos.

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1: A artista francesa, radicada em Israel, Odeli, lança Moi, um novo single que antecipa o seu segundo álbum. Interpretada numa mistura cativante de francês e hebraico, a faixa marca a evolução artística e pessoal de Odeli, que assume o controle total da produção musical, para além da composição e da escrita. 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

Este Moi atinge o ponto de não retorno na narrativa de Princess, the Queen, apresentada no álbum de estreia de Odelli. Nasce de ouvir a intuição, em silêncio, de ter a coragem de mudar a

0: Um dos temas mais icónicos da cena Dance House ibérica do final dos anos 2000, Secret Accordion, junta novamente o DJ e produtor Pedro Dias a JJ e D-Row, numa versão totalmente atualizada e lançada no início do verão. A nova versão moderniza a fórmula que tornou a faixa num clássico de pista, adaptando a sua famosa melodia de acordeão aos padrões de produção e aos sistemas de som de clubbing contemporâneo.
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0: Afonso Cabral editou Dança Comigo na Ilusão, uma canção que assinala e dá voz aos atuais tempos de incerteza e agitação social que vivemos. Cantar para espantar os males, nesse caso, é mesmo para vivê-los.

0: esta Dança Comigo na Ilusão viaja por uma sonoridade indie, pop rock, descontraída, enquanto a letra revela algum desespero quase apocalíptico, com um refrão a garantir que o pior está para vir. É desta dualidade que vive este single a sol de Afonso Cabral, vocalista dos You Can't Win, Charlie Brown, uma espécie de retrato da ansiedade contemporânea e uma tentativa de encontrar normalidade no mundo em tensão e constante ebulição.
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0: Bom, e agora vamos recordar o tema que abriu o Clube Megahertz há 10 anos.
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0: No primeiro dia de outubro de 2016 foi transmitida a emissão número 183 do Clube e nesse dia decidi abrir a emissão com A Mais em Ti, single lançado em setembro desse ano por Pedro Madeira. Quantas portas queres abrir para...

0: Mais em Ti, de Pedro Madeira, lançado a 12 de setembro de 2016, foi o tema que abriu o clube há 10 anos, na emissão número 183, no ar no primeiro dia de outubro desse ano.
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0: Estamos agora na reta final desta edição 694 do Clube e agora tenho a habitual piada seca do dia.
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3: Oh, chefe, dá licença.
4: Acha bom, Asdrubal, o que é que deseja?
3: Oh, chefe, eu acho que se enganou. Faltam 100 euros no meu salário deste mês.
4: Pois é, no mês passado coloquei mais 100 euros e tu não disseste nada.
3: Pois, oh, chefe, um erro ainda tu ero. Agora dois.
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0: Aí está a piada seca do dia com o Asdrúbal, que não tolera dois erros. Pois claro.
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0: Bom, esta semana despedimos-nos de Jorge Palma, um dos maiores poetas e navegadores da música portuguesa, alguém que ensinou mais do que uma geração a olhar para a vida com lirismo, genica e humanidade. O Jorge deixou-nos as teclas do piano marcadas pela força dos seus dedos, as palavras que nos salvaram em noites difíceis e aquela certeza reconfortante de que no meio de todas as tempestades vale sempre a pena continuar a caminhar. A sua música é agora património da nossa memória coletiva e vai continuar a ressoar aqui na nossa frequência, exatamente onde sempre esteve. Para fechar o Clube Megahertz de hoje, podia escolher muitos caminhos, mas escolho a liberdade de voar. Fica com Gaivota dos Alteirinhos. Que este tema sirva de inspiração para continuar o voo a todos os que sentem esta perda. Obrigado por estar desse lado. O meu nome é Daniel Vieira. Até à próxima semana. Continua a ouvir boa música.

0: São 10 horas.
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2: O Rio Arunca e a Ribeira de Carnide, no concelho de Pombal, vão ser alvo de obras de intervenção de emergência na sequência dos danos provocados pelas intempéries registadas em janeiro e fevereiro deste ano. Segundo a edilidade, já foram realizadas 21 intervenções de desobstrução, limpeza e reabilitação fluvial. Para as intervenções, está aprovado um financiamento global do Fundo Ambiental de cerca de 2,7 milhões de euros. No Rio Arunca, os trabalhos vão incluir a desobstrução do leito, a estabilização de zonas de erosão nas margens. A intervenção a jusante ficará a cargo da empresa Joviter e abrange um troço de 11,5 quilómetros, correspondente a uma área de cerca de 40 hectares, isto com um investimento previsto de aproximadamente 260 mil euros. No troço urbano e a montante, a empreitada foi adjudicada à empresa Maravão Máquinas pelo valor de 265 mil euros. No total, a intervenção no Arunca abrange cerca de 22,5 quilómetros, desde a zona urbana de Pombal até ao limite sul do concelho, atravessando as freguesias de Pombal, Vermoil, São Simão de Litém, Santiago de Litém e Albergaria dos Doze. A área abrangida ronda os 74 hectares e, de acordo com o município, serve diretamente mais de 24 mil habitantes. Os trabalhos incluem a remoção de resíduos e material linhoso acumulado no leito e nas margens, a correção das zonas de erosão mais severa e a estabilização de taludes através de soluções de engenharia natural. Está também prevista a recuperação de acessos danificados pelas intempéries. Na Ribeira de Carnide e nos seus principais afluentes vão avançar intervenções avaliadas em mais de 360 mil euros. A empreitada foi adjudicada à empresa M Bonito, Engenharia e Construção. O projeto abrange cerca de 37 quilómetros de linhas de água e uma área aproximada de 92 hectares, servindo diretamente mais de 31 mil habitantes do concelho. O financiamento e as obras estão enquadradas num contrato-programa celebrado entre o Fundo Ambiental, a Agência Portuguesa do Ambiente e o município. No arranque dos trabalhos estão previstas duas sessões públicas destinadas aos proprietários confinantes com as linhas de água. As sessões realizam-se já hoje, a partir das 7 da tarde, na Junta de Freguesia da Plariga, para os proprietários confinantes com o Rio Arunca e principais afluentes. Já às 21 horas, na Junta de Freguesia de Carnide, para os proprietários confinantes com a Ribeira de Carnide e principais afluentes. Os trabalhos inserem-se num programa de intervenção nas linhas de água do concelho de Pombal, na sequência das intempéries do início do ano. E no ano letivo 2024-25, 90,2% dos alunos consumiam diariamente fruta e vegetais. No ano anterior, a percentagem era de 79,1%. Os dados resultam de um estudo realizado pelo Instituto de Saúde Ambiental da Faculdade de Medicina da Universidade de Lisboa e pela Associação Portuguesa contra a Obesidade Infantil, que avaliou o impacto do projeto Heróis da Fruta. Também aumentou o consumo diário de lanches saudáveis. A percentagem de alunos que adotaram este tipo de lanche passou de 52,8% para 78,9%. O estudo revela ainda que 62,5% dos alunos aceitaram experimentar frutas ou vegetais que desconheciam. O projeto envolveu escolas de vários municípios do Distrito de Leiria, entre os quais Pombal, Leiria, Alcobaça, Alveiázer, Batalha e Nazaré. Os resultados foram apresentados este mês de setembro, em Lisboa, na primeira Conferência Heróis da Fruta, que marcou os 15 anos da atividade da Associação Portuguesa contra a Obesidade Infantil, na promoção de hábitos alimentares saudáveis entre crianças.
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0: e meio-dia.
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Senhoras e senhores, preparem-se para a rúbrica mais inútil deste lado do dial. Enquanto toda a gente fala de grandes guerras, revoluções e tratados importantes, nós escolhemos o lixo esquecido da história. Acomoda-te, afina o sentido do humor e vem connosco passear pela parte mais ridícula do passado da humanidade. Aqui não vais aprender nada que te ajude no emprego, na escola ou no IRS. Se isto é cultura geral, não. Mas é terapia. Começa agora Acontecimentos da História sem qualquer tipo de relevância para as nossas vidas e que ninguém te quer contar. O diplomata que brindou ao país errado. Recepção oficial, bandeiras, hinos tocados, esperemos que o certo. Chega a hora do brinde. O diplomata ergue o copo, sorri e troca o nome do país homenageado. Em vez de saudar a nação anfitriã, menciona outra, talvez rival, talvez completamente fora de contexto. Por alguns segundos, o ar na sala congela. Traduções param, olhares disparam. Rapidamente vem a correção. Perdão, lapsus linguae. Quis dizer... Risos nervosos, murmurinhos, comunicados posteriores a garantir que as relações bilaterais continuam excelentes. Moral? Beber e falar em público é sempre um desporto de risco. Em diplomacia, um gol a mais pode parecer um tratado a menos. A cidade que mudou de nome muitas vezes. Há cidades que parecem ter crise de identidade histórica. Ao longo dos séculos, por causa de conquistas, revoluções, mudanças de regime, algumas localidades mudaram de nome repetidas vezes. Hoje chamam-se X, ontem eram Nova X, antes disso tinham nome num outro idioma e antes ainda respondiam a designações completamente diferentes. Moradores mais velhos acabam por colecionar nomes, como quem coleciona moedas. Cada mudança implica atualizar mapas, documentos, placas de rua, papel timbrado. E claro, cria aquele momento confuso. Afinal, nasci onde? No nome antigo, no novo ou num que já nem existe? Moral? A mesma cidade pode ter várias vidas burocráticas. O chão é o mesmo, as casas também. Quem muda é o título da capa. O trono que quebrou na coroação. Poucas coisas simbolizam mais poder do que o momento em que um monarca se senta no trono pela primeira vez. Agora imaginem esse trono a ceder. Há relatos e lendas de tronos que, por falha de construção, peso excessivo ou simples azar, partiram ou cederam no exato momento da cerimónia. O rei ou rainha recém-croado desaparece em meio segundo num estrondo de madeira. Convidados engolem o riso por respeito. Músicos fingem que aquilo é parte da coreografia. Alguém corre a segurar coroas e capas. Mais tarde, cronistas usam metáforas óbvias sobre reinado instável e fundamentos frágeis. Moral? Às vezes o universo dá feedback imediato. Se o teu trono parte no minuto 1, talvez seja bom olhar com carinho para a estrutura, do móvel e do regime. O arquivo que ardeu com tudo. A história é contada pelos documentos que sobreviveram e pelos que arderam por estupidez. Muito conhecimento perdeu-se não em guerras épicas, mas em incêndios causados por velas mal apagadas, cigarros, fogueiras demasiado perto de prateleiras de papel. Arquivos inteiros com registros de cidades, impérios, leis, cartas pessoais, mapas e obras literárias desapareceram em chamas porque alguém achou que uma tocha ali ao lado não fazia mal. Alguns desses incêndios foram tão devastadores que deixaram buracos enormes na nossa compreensão de épocas inteiras. Hoje, quando se fala em misteriosos desaparecimentos de documentos, às vezes a explicação é menos conspiratória e mais simples. Falhou o cinzeiro. Moral, a história não é só do que aconteceu, é feita do que não foi queimado, perdido ou apagado. E muitas vezes, o maior inimigo da memória não é o tempo, é a chama do lado errado da estante.

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1: O Rio Arunca e a Ribeira de Carnide, no concelho de Pombal, vão ser alvo de obras de intervenção de emergência na sequência dos danos provocados pelas intempéries registadas em janeiro e fevereiro deste ano. Segundo a edilidade, já foram realizadas 21 intervenções de desobstrução, limpeza e reabilitação fluvial. Para as intervenções, está aprovado um financiamento global do Fundo Ambiental de cerca de 2,7 milhões de euros. No Rio Arunca, os trabalhos vão incluir a desobstrução do leito, a estabilização de zonas de erosão nas margens. A intervenção ajusante ficará a cargo da empresa Joviter e abrange um troço de 11,5 quilómetros, correspondente a uma área de cerca de 40 hectares, isto com um investimento previsto de aproximadamente 260 mil euros. No troço urbano e a montante, a empreitada foi adjudicada à empresa Maravão Máquinas pelo valor de 265 mil euros. No total, a intervenção no Arunca abrange cerca de 22,5 quilómetros, desde a zona urbana de Pombal até ao limite sul do concelho, atravessando as freguesias de Pombal, Vermoil, São Simão de Litém, Santiago de Litém e Albergaria dos Doze. A área abrangida ronda os 74 hectares e, de acordo com o município, serve diretamente mais de 24 mil habitantes. Os trabalhos incluem a remoção de resíduos e material linhoso acumulado no leito e nas margens, a correção das zonas de erosão mais severa e a estabilização de taludes através de soluções de engenharia natural. Está também prevista a recuperação de acessos danificados pelas intempéries. Na Ribeira de Carnide e nos seus principais afluentes vão avançar intervenções avaliadas em mais de 360 mil euros. A empreitada foi adjudicada à empresa M Bonito, Engenharia e Construção. O projeto abrange cerca de 37 quilómetros de linhas de água e uma área aproximada de 92 hectares, servindo diretamente mais de 31 mil habitantes do concelho. O financiamento e as obras estão enquadradas num contrato-programa celebrado entre o Fundo Ambiental, a Agência Portuguesa do Ambiente e o município. No arranque dos trabalhos estão previstas duas sessões públicas destinadas aos proprietários confinantes com as linhas de água. As sessões realizam-se já hoje, a partir das 7 da tarde, na Junta de Freguesia da Plariga, para os proprietários confinantes com o Rio Arunca e principais afluentes. Já às 21 horas, na Junta de Freguesia de Carnide, para os proprietários confinantes com a Ribeira de Carnide e principais afluentes. Os trabalhos inserem-se num programa de intervenção nas linhas de água do concelho de Pombal, na sequência das intempéries do início do ano. E no ano letivo 2024-25, 90,2% dos alunos consumiam diariamente fruta e vegetais. No ano anterior, a percentagem era de 79,1%. Os dados resultam de um estudo realizado pelo Instituto de Saúde Ambiental da Faculdade de Medicina da Universidade de Lisboa e pela Associação Portuguesa contra a Obesidade Infantil, que avaliou o impacto do projeto Heróis da Fruta. Também aumentou o consumo diário de lanches saudáveis. A percentagem de alunos que adotaram este tipo de lanches passou de 52,8% para 78,9%. O estudo revela ainda que 62,5% dos alunos aceitaram experimentar frutas ou vegetais que desconheciam. O projeto envolveu escolas de vários municípios do Distrito de Leiria, entre os quais Pombal, Leiria, Alcobaça, Alveiázer, Batalha e Nazaré. Os resultados foram apresentados este mês de setembro, em Lisboa, na primeira Conferência Heróis da Fruta, que marcou os 15 anos da atividade da Associação Portuguesa contra a Obesidade Infantil, na promoção de hábitos alimentares saudáveis entre crianças.
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0: 14 horas. 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
1: O Rio Arunca e a Ribeira de Carnide, no concelho de Pombal, vão ser alvo de obras de intervenção de emergência na sequência dos danos provocados pelas intempéries, registadas em janeiro e fevereiro deste ano. Segundo a edilidade, já foram realizadas 21 intervenções de desobstrução, limpeza e reabilitação fluvial. Para as intervenções, está aprovado um financiamento global do Fundo Ambiental de cerca de 2,7 milhões de euros. No Rio Arunca, os trabalhos vão incluir a desobstrução do leito, a estabilização de zonas de erosão nas margens. A intervenção a jusante ficará a cargo da empresa Joviter e abrange um troço de 11,5 quilómetros, correspondente a uma área de cerca de 40 hectares, isto com um investimento previsto de aproximadamente 260 mil euros. No troço urbano e a montante, a empreitada foi adjudicada à empresa Maravão Máquinas pelo valor de 265 mil euros. No total, a intervenção no Arunca abrange cerca de 22,5 quilómetros, desde a zona urbana de Pombal até ao limite sul do concelho, atravessando as freguesias de Pombal, Vermoil, São Simão de Litém, Santiago de Litém e Albergaria dos Doze. A área abrangida ronda os 74 hectares e, de acordo com o município, serve diretamente mais de 24 mil habitantes. Os trabalhos incluem a remoção de resíduos e material linhoso acumulado no leito e nas margens, a correção das zonas de erosão mais severa e a estabilização de taludes através de soluções de engenharia natural. Está também prevista a recuperação de acessos danificados pelas intempéries. Na Ribeira de Carnide e nos seus principais afluentes vão avançar intervenções avaliadas em mais de 360 mil euros. A empreitada foi adjudicada à empresa M Bonito, Engenharia e Construção. O projeto abrange cerca de 37 quilómetros de linhas de água e uma área aproximada de 92 hectares, servindo diretamente mais de 31 mil habitantes do concelho. O financiamento e as obras estão enquadradas num contrato-programa celebrado entre o Fundo Ambiental, a Agência Portuguesa do Ambiente e o município. No arranque dos trabalhos estão previstas duas sessões públicas destinadas aos proprietários confinantes com as linhas de água. As sessões realizam-se já hoje, a partir das 7 da tarde, na Junta de Freguesia da Plariga, para os proprietários confinantes com o Rio Arunca e principais afluentes. Já às 21 horas, na Junta de Freguesia de Carnide, para os proprietários confinantes com a Ribeira de Carnide e principais afluentes. Os trabalhos inserem-se num programa de intervenção nas linhas de água do concelho de Pombal, na sequência das intempéries do início do ano. E no ano letivo 2024-25, 90,2% dos alunos consumiam diariamente fruta e vegetais. No ano anterior, a percentagem era de 79,1%. Os dados resultam de um estudo realizado pelo Instituto de Saúde Ambiental da Faculdade de Medicina da Universidade de Lisboa e pela Associação Portuguesa contra a Obesidade Infantil, que avaliou o impacto do projeto Heróis da Fruta. Também aumentou o consumo diário de lanches saudáveis. A percentagem de alunos que adotaram este tipo de lanches passou de 52,8% para 78,9%. O estudo revela ainda que 62,5% dos alunos aceitaram experimentar frutas ou vegetais que desconheciam. O projeto envolveu escolas de vários municípios do Distrito de Leiria, entre os quais Pombal, Leiria, Alcobaça, Alveiázer, Batalha e Nazaré. Os resultados foram apresentados este mês de setembro em Lisboa, na primeira Conferência Heróis da Fruta, que marcou os 15 anos da atividade da Associação Portuguesa contra a Obesidade Infantil, na promoção de hábitos alimentares saudáveis entre crianças.
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0: 16 horas.
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0: São 17 horas.
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2: O Rio Arunca e a Ribeira de Carnide, no concelho de Pombal, vão ser alvo de obras de intervenção de emergência na sequência dos danos provocados pelas intempéries registadas em janeiro e fevereiro deste ano. Segundo a edilidade, já foram realizadas 21 intervenções de desobstrução, limpeza e reabilitação fluvial. Para as intervenções, está aprovado um financiamento global do Fundo Ambiental de cerca de 2,7 milhões de euros. No Rio Arunca, os trabalhos vão incluir a desobstrução do leito, a estabilização de zonas de erosão nas margens. A intervenção a jusante ficará a cargo da empresa Joviter e abrange um troço de 11,5 quilómetros, correspondente a uma área de cerca de 40 hectares, isto com um investimento previsto de aproximadamente 260 mil euros. No troço urbano e a montante, a empreitada foi adjudicada à empresa Maravão Máquinas pelo valor de 265 mil euros. No total, a intervenção no Arunca abrange cerca de 22,5 quilómetros, desde a zona urbana de Pombal até ao limite sul do concelho, atravessando as freguesias de Pombal, Vermoil, São Simão de Litém, Santiago de Litém e Albergaria dos Doze. A área abrangida ronda os 74 hectares e, de acordo com o município, serve diretamente mais de 24 mil habitantes. Os trabalhos incluem a remoção de resíduos e material linhoso acumulado no leito e nas margens, a correção das zonas de erosão mais severa e a estabilização de taludes através de soluções de engenharia natural. Está também prevista a recuperação de acessos danificados pelas intempéries. Na Ribeira de Carnide e nos seus principais afluentes vão avançar intervenções avaliadas em mais de 360 mil euros. A empreitada foi adjudicada à empresa M Bonito Engenharia e Construção. O projeto abrange cerca de 37 quilómetros de linhas de água e uma área aproximada de 92 hectares, servindo diretamente mais de 31 mil habitantes do concelho. O financiamento e as obras estão enquadradas num contrato-programa celebrado entre o Fundo Ambiental, a Agência Portuguesa do Ambiente e o município. No arranque dos trabalhos estão previstas duas sessões públicas destinadas aos proprietários confinantes com as linhas de água. As sessões realizam-se já hoje, a partir das 7 da tarde, na Junta de Freguesia da Plariga, para os proprietários confinantes com o Rio Arunca e principais afluentes. Já às 21 horas, na Junta de Freguesia de Carnide, para os proprietários confinantes com a Ribeira de Carnide e principais afluentes. Os trabalhos inserem-se num programa de intervenção nas linhas de água do concelho de Pombal, na sequência das intempéries do início do ano. E no ano letivo 2024-25, 90,2% dos alunos consumiam diariamente fruta e vegetais. No ano anterior, a percentagem era de 79,1%. Os dados resultam de um estudo realizado pelo Instituto de Saúde Ambiental da Faculdade de Medicina da Universidade de Lisboa e pela Associação Portuguesa contra a Obesidade Infantil, que avaliou o impacto do projeto Heróis da Fruta. Também aumentou o consumo diário de lanches saudáveis. A percentagem de alunos que adotaram este tipo de lanches passou de 52,8% para 78,9%. O estudo revela ainda que 62,5% dos alunos aceitaram experimentar frutas ou vegetais que desconheciam. O projeto envolveu escolas de vários municípios do Distrito de Leiria, entre os quais Pombal, Leiria, Alcobaça, Alveiázer, Batalha e Nazaré. Os resultados foram apresentados este mês de setembro, em Lisboa, na primeira Conferência Heróis da Fruta, que marcou os 15 anos da atividade da Associação Portuguesa contra a Obesidade Infantil, na promoção de hábitos alimentares saudáveis entre crianças.
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Senhoras e senhores, preparem-se para a rúbrica mais inútil deste lado do dial. Enquanto toda a gente fala de grandes guerras, revoluções e tratados importantes, nós escolhemos o lixo esquecido da história. Acomoda-te, afina o sentido do humor e vem connosco passear pela parte mais ridícula do passado da humanidade. Aqui não vais aprender nada que te ajude no emprego, na escola ou no IRS. Se isto é cultura geral, não. Mas é terapia. Começa agora Acontecimentos da História sem qualquer tipo de relevância para as nossas vidas e que ninguém te quer contar. O diplomata que brindou ao país errado. Recepção oficial, bandeiras, hinos tocados, esperemos que o certo. Chega a hora do brinde. O diplomata ergue o copo, sorri e troca o nome do país homenageado. Em vez de saudar a nação anfitriã, menciona outra, talvez rival, talvez completamente fora de contexto. Por alguns segundos, o ar na sala congela. Traduções param, olhares disparam. Rapidamente vem a correção. Perdão, lapsus linguae. Quis dizer... Risos nervosos, murmurinhos, comunicados posteriores a garantir que as relações bilaterais continuam excelentes. Moral? Beber e falar em público é sempre um desporto de risco. Em diplomacia, um gol a mais pode parecer um tratado a menos. A cidade que mudou de nome muitas vezes. Há cidades que parecem ter crise de identidade histórica. Ao longo dos séculos, por causa de conquistas, revoluções, mudanças de regime, algumas localidades mudaram de nome repetidas vezes. Hoje chamam-se X, ontem eram Nova X, antes disso tinham nome num outro idioma e antes ainda respondiam a designações completamente diferentes. Moradores mais velhos acabam por colecionar nomes, como quem coleciona moedas. Cada mudança implica atualizar mapas, documentos, placas de rua, papel timbrado. E claro, cria aquele momento confuso. Afinal, nasci onde? No nome antigo, no novo ou num que já nem existe? Moral? A mesma cidade pode ter várias vidas burocráticas. O chão é o mesmo, as casas também. Quem muda é o título da capa. O trono que quebrou na coroação. Poucas coisas simbolizam mais poder do que o momento em que um monarca se senta no trono pela primeira vez. Agora imaginem esse trono a ceder. Há relatos e lendas de tronos que, por falha de construção, peso excessivo ou simples azar, partiram ou cederam no exato momento da cerimónia. O rei ou rainha recém-croado desaparece em meio segundo num estrondo de madeira. Convidados engolem o riso por respeito. Músicos fingem que aquilo é parte da coreografia. Alguém corre a segurar coroas e capas. Mais tarde, cronistas usam metáforas óbvias sobre reinado instável e fundamentos frágeis. Moral? Às vezes o universo dá feedback imediato. Se o teu trono parte no minuto 1, talvez seja bom olhar com carinho para a estrutura, do móvel e do regime. O arquivo que ardeu com tudo. A história é contada pelos documentos que sobreviveram e pelos que arderam por estupidez. Muito conhecimento perdeu-se não em guerras épicas, mas em incêndios causados por velas mal apagadas, cigarros, fogueiras demasiado perto de prateleiras de papel. Arquivos inteiros com registros de cidades, impérios, leis, cartas pessoais, mapas e obras literárias desapareceram em chamas porque alguém achou que uma tocha ali ao lado não fazia mal. Alguns desses incêndios foram tão devastadores que deixaram buracos enormes na nossa compreensão de épocas inteiras. Hoje, quando se fala em misteriosos desaparecimentos de documentos, às vezes a explicação é menos conspiratória e mais simples. Falhou o cinzeiro. Moral, a história não é só do que aconteceu, é feita do que não foi queimado, perdido ou apagado. E muitas vezes, o maior inimigo da memória não é o tempo, é a chama do lado errado da estante.

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0: Muchas gracias. Muchísimas gracias a todos.
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0: 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São 18 horas.
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0: São 19 horas.
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9: Olá, olá, olá, meus amigos, meus queridos, meus amores, meus caros amantes de batidas que se estendem mais do que o meu prazo de entrega do IRS. Sejam bem-vindos a mais uma edição do vosso Puro Extenso, este programa que pega naquilo que já conhecem e lhe dá uma volta assim, tipo ao bilhar grande. Eu sou o Carlos Didier, prontinho para vos guiar por este labirinto de remixes e extensões que vos farão abanar o esqueleto até à próxima semana. Bom, antes disso vou falar no nosso site, no outro lado, fm.webnode.pt, separador por extenso, passa por lá, temos um cafezinho para ti, passa também no nosso canal no YouTube, youtube.com/rmxpt, subscreve, deixa o like, aciona o sininho, comenta os vídeos e tudo, e tudo, e tudo, e tudo. Ok, há pouco falávamos de dançar sozinho, já que falámos nisso, olha, recordo-me tão bem do ano de 2010, o ano em que esta música que abre a edição de hoje da Robin, nos chegou pela primeira vez aos ouvidos, enquanto um descobriam o prazer de deslizar o dedo num tablet pela primeira vez com o iPad, os outros já sentiam esta melancolia dançante. Estranho paralelismo, não é? Pois, mas é assim o processo. Bom, de qualquer forma, vamos respirar fundo porque a viagem está agora a começar e começa bem. Dancing on my own, vem aí o Robin.

Bem, meus amigos, haja fogo para tanto. The Weeknd a rodar com o tema de 2021, o ano em que muitos ainda se habituavam a ver os seus rostos parcialmente escondidos por máscaras. Enquanto isso, em Marte, o rover Perseverance dava os seus primeiros passeios, mas acreditem, a nossa jornada musical não é assim tão marciana, mas está a aquecer. E por falar em ar, ou falta dela, que tal uma bufadazinha de country electrónico com Beyoncé?

Bem, se isto fosse um qualquer filme lá dos Hollywoods, agora era a altura em que dizíamos Howdy Partners, diretamente do Tecnos para os nossos rádios e também para os nossos computadores. Um toque de Beyoncé a mostrar-nos como se faz um Hold'em combatida, claro, fresquinho, é do ano passado, de 2024, e enquanto ela nos ensina uns passinhos de dança a cavalo imaginário, vamos agora recuar até 1993, vamos entrar na próxima sequência, e 93 foi o ano em que os Ace of Base nos garantiam que o mundo era, sem dúvida, uma happy nation, e quem somos nós para duvidar de tamanha afirmação? Preparem-se, vem aí uma dose tripla de boa disposição, começa a primeira sequência do Puro Extenso.

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três canções. Três canções que nos levam da euforia à melancolia com um toque de mistério pelo meio. Tal como em 2013, ano em que Tom Odell nos tocou a alma com esta balada que dava pelo nome de Another Love. E, bom, ao mesmo tempo que o mundo se interrogava sobre os mistérios da eleição papal com a eleição do Papa Francisco. A vida é uma caixinha de surpresas, não é? Mas a música... A música é o nosso fio condutor. Agora, olha, agora fica a sugestão. Que tal mergulharmos nas profundezas do nosso amor com Calvin Harris? Vem aí esta How Deep Is Your Love e abre a próxima sequência.

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0: 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E enquanto isso, olha, um certo site chamado YouTube dava os seus primeiros passos tímidos, e quem diria é que hoje estaríamos aqui e também ali, lá no YouTube, juntinhos no RMXPT, a partilhar estas maluquices sonoras. Bom, antes que a nostalgia nos domine, que tal uma viagem ao infinito e mais além?
1: Para o infinito e mais além!
0: Infinity, uma palavra que nos faz pensar em 2017, ano em que James Young nos embalou com esta melodia que se segue. Enquanto isso, o mundo observava com óculos espaciais um eclipse solar total nos Estados Unidos. Momentos cósmicos, tal como a próxima sequência que vos preparamos, é uma viagem sonora que atravessa o tempo e o espaço.

dos Planaltos Africanos com os Toto, aos sintetizadores vibrantes dos anos 80. Bom, que montanha russa sonora. Em 1985, enquanto os Ha-Ha nos hipnotizavam com o videoclipe deste Take On Me e os seus desenhos a lápis em movimento, o mundo dava as boas-vindas ao Windows 1.0. Quem diria que, bom, 30, 40 anos depois, a tecnologia e a música se misturariam de formas tão extensas. E por falar em misturas, vamos para a penúltima desta emissão.

E é assim, com esta chuva de batidas épicas, que a nossa sessão do Puro Extenso desta semana está mesmo a chegar ao seu glorioso final. Espero sinceramente que tenham desfrutado destas versões que esticamos, remisturamos e demos um brilho especial para os vossos ouvidos curiosos. Estaremos de regresso na próxima semana, já falamos sobre isso. Até lá, não se esqueçam de espreitar o nosso refúgio musical online em nooutralado.fm.webnode.pt e também de se juntar à nossa comunidade de amantes de música com esteroides no YouTube, claro, em youtube.com/rmxpt. Subscrevam, deixem os vossos comentários, que nós adoramos ver as vossas reações, mesmo as mais, digamos, criativas. Bom, não esqueçam também de clicar no sininho para serem os primeiros a saber quando voltarmos com mais novidades sonoras para as vossas vidas. Até lá, isso agora que é. Até à próxima semana, encontro marcado, mesma hora, mesmo local, aqui na frequência da vossa rádio favorita. Meus caros extensonautas, tenho que vos dizer que para as despedidas, bom, fica um pensamento. A música é como a massa de pão. Quanto mais esticamos, mais vaporosa fica. Tchau, tchau. Até para a semana.

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0: 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São 20 horas.
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12: Veste o teu quispo, mal a Monte Campo ao tiracolo, dá lustro às tuas Doc Martens, Walkman para a viagem e uma cassete para trocar. Eu acho que já me enganei aqui.
13: Não, não, está é muito. Está muito melódico. Muito, parece.
12: Muito rápido.
13: Parece. Ai, que engraçado. Parece que estás no musical.
12: Não. Estou a voltar à escola. E na escola não havia musicais.
13: Ai, não?
12: Não.
13: Pelo amor de Deus.
12: Assim também é verdade. A tua vida dava uma música.
13: Dava. Um filme indiano. O teu dava um filme indiano.
12: Ai, dava, de certeza.
13: Pois.
14: De Bollywood.
13: Daqueles com efeitos especiais manhosos.
12: Que era.
13: E motas a voar e dos gajos a
12: motas
13: voar.
12: Motas voadoras, já.
13: Bollywood tem muitos musicais também.
12: Muitos mesmo.
13: Tem tudo. Tem uma tudo. Indústria cinematográfica surreal. Mas musicais têm.
14: Eles até têm lá indianos, vê lá.
13: Vê lá. Pois. No meio tanta
12: é que
13: coisa.
12: Onde é que já se viu uma coisa dessa?
13: Incrível. Há fenómenos.
12: Um filme
13: real,
12: indiano com musicais.
13: Não, e a Índia com indianos, pelo amor de Deus.
12: Onde é que já se viu?
13: Tão pequenino, o sítio é tão pequenito, pá.
12: E não estamos. Sabias que metade da população está lá?
13: Quem fala?
12: Lá na. Está lá na Índia e na China.
13: Pois.
12: Metade da população mundial.
13: Mas isso é normal, só o tamanhão desses dois. Desses dois polos.
12: Não é propriamente o tamanhão.
13: Aglutinadores. E é a quantidade de pessoas que há por metro quadrado. Sim.
12: Pronto, é que se tu fores a ver.
13: Sim, mas a China
12: e a Índia continuam a ser mais pequenos do que a Rússia. E a Rússia a outra metade, pronto, da população mundial.
14: Mas também não tem metade do território disponível como tem a China e o resto. A Rússia é estepes e é.
13: É a natureza, sim, é muita natureza.
14: É muita natureza.
12: E muitos bunkers também, na Sibéria e afins.
13: Então, mas ainda não falámos do tópico, já falámos indiretamente várias vezes
12: o
13: até.
12: O tópico é uma cena da pele.
13: É. É. É. Pois. É para os eczemas.
14: E quando não gostam, é tópico.
12: Exatamente.
13: E mas também há o tópico. Há atópico. Há atópico. Há o trópico.
12: De câncer. O tópico.
13: Sim. Então,
12: o tópico é.
13: De câncer. É os musicais. Filmes musicais, aliás. Bandas sonoras de filmes de musicais.
12: Ah, Pronto.
13: Então, já.
12: Assim está diferente.
13: Pronto, já estou a ver que vocês adulteraram o
12: eu
13: trabalho.
12: Eu não adulterei.
13: Não fizeste o trabalho de casa, como é que vais
12: pronto,
13: adulterar?
12: Exatamente.
13: Obviamente.
12: É mais por aí.
13: Você é para admitir logo os pecados. Nem tiveste tempo a fazer, não tiveram tempo a fazer trabalho.
12: Epa,
13: de casa para
12: foi assim um bocadito em cima do
13: foi, claro, então, foi. Pois, obviamente.
12: A tua sorte, sabes qual é que é?
13: Não sei. A minha sorte? A sorte dos ouvintes?
12: Não, a tua sorte também. A tua sorte é que tu és um cinéfilo gigante, enorme, e adoras todo o tipo de filmes.
13: Mais ou menos.
12: E eu odeio musicais.
13: Mas a questão, Ana, já falámos disto em off, não é preciso amar ou adorar ou gostar de musicais para apreciar às vezes as músicas que estão nos musicais. É
12: pois,
13: diferente.
12: Mas eu posso apreciar as músicas que lá estão, mas como é que eu vou apreciar se eu não vejo os musicais?
13: Podes ouvir a música fora do filme.
12: E eu vi.
13: Pronto, há vários casos.
12: Posso começar? Madonna, Don't Cry For Me Argentina.
13: Eu vi logo, por isso é que eu nem meti essa, que eu vi logo quando vocês ia lá pescar. Portanto, pronto, estás a ver, tens aí um belo exemplo de uma música que só faz parte do musical. Acho que ela, não sei se colocou em algum álbum dela, acho que não.
12: Colocou. Não me lembro qual o álbum, mas eu sei que está.
13: Mas lá, a maior parte das pessoas conhecem mais a música do que propriamente o filme.
12: Deve ter sido os poucos musicais.
13: Conhecem mais a quem inspira o filme e onde é que ela se baseia para fazer a música e interpretou
12: assim
13: também o papel principal.
12: A Rita Peró.
13: Na altura havia.
14: A informação talvez era outra.
13: Na altura houve muita informação antes da música sair, porque ela também fazia o papel principal e houve muita publicidade relativamente
14: era
13: a isso.
14: Ferreira.
13: Diz?
12: O papel principal.
13: Também faz. É teu que é o meu?
12: Não, da Madonna. Teu e só teu.
13: A Madonna é uma. É a inspiração para tudo, até para a anedota que eu contei mais vezes na minha vida e que eu não posso contar aqui.
14: Vais contar em off, que é para relembrar.
13: É impossível.
12: Mas porquê?
13: Então, porque pode conter linguagem obscena ou chocante.
12: Troca a linguagem.
13: Então, não dá, porque não tem piada. A anedota tem piada por causa disso.
14: Então, quer-se dizer que vamos ficar com...
12: Rima com Madonna.
14: Com Madonna.
13: Rima.
12: Lembra.
13: Lembra. Tibúrcio, manda lembrança. Lembra.
14: Tem pelos na ameixa, não tem no outro lado, porque aí a Rita Peró não deixa.
13: Pronto, já contou, o Fana já contou. Não, não deixou muita imaginação, mas pronto, deixou alguma coisa. Deixou um coisito, um pelito.
12: Um cabelito.
14: Encaracolado. Foi um Hitler.
13: Exato. Oh, valha-me Deus, começamos bem. É para instigar.
14: É a Evita Peron que começar bem o programa, não é?
13: Pronto, então vamos ficar com a Evita, mas não evitem o programa.
12: Não, continuem na nossa presença.
13: Até já.

0: cheio da pressa.
1: Estamos de volta para mais um momento de inolvidável magia, camaradagem.
0: Aonde é que estamos de volta?
1: Na Rádio Cardal.
0: Na Rádio Cardal.
1: Que fala, é que fala o quê?
0: Fala da sua terra.
1: Tiveste que ler o outdoor.
0: Mais fala da sua terra.
1: Exato. Que mais fala da sua terra, muito bem.
0: Qual é que é o programa?
1: Não, epá, agora não me ocorre, não.
2: Não me relembro.
0: Diz que é o Back to School.
1: Sim, mas olha que eu vou agora avançar aqui com alguma indignação. Que eu
0: uma
1: sinto.
0: Confidência.
1: Não, indignação mesmo.
0: Qual é que é?
1: Qualquer coisa agora é Back to School. Eu vejo num site qualquer, está lá uma aba a dizer Back to School. Aproveita estes itens ou aproveita estas oportunidades. Vou a um jornal online, está lá uma reportagem Back to School. Pelo amor de Deus, pá. Inventem outro nome. Já chega.
0: Vamos registar o nome.
1: Não, já não tem hipótese. Já não dá. E já chegámos um bocado atrasados
2: não,
1: também.
2: Da maneira
1: se quiséssemos registar.
2: Da maneira como nós o temos escrito, pode ser registado, que eu não creio que.
1: Não sei, que já mudámos, já não é com o 2.
2: É,
1: não é não. Ser. Nós somos três, o 2 não fazia sentido nenhum.
2: Tu school, é tu.
0: Mas, não é 2.
1: Pois então, está bem.
2: Back to school.
1: Tu. Back to school.
0: Back to school.
1: parece é o tipo triciclo, mas outro.
0: Bola lá, outro veículo. Em triciclo, eu pensei em trissomia.
1: Ei. Meu Deus, eu fui um bocadinho mais airoso, mais animado. Muito bem, então já ouvimos a Madonna, já partilhámos uma bela andota. Uhum. E agora vamos continuar no nosso percurso e na nossa senda de musicais que nos chamaram a atenção, ou pelo menos as músicas nos marcaram de alguma maneira, certo? Ao Pedro Barros. Marcou a da Evita Perón e da Madonna.
0: Não sei outra.
1: Mas agora não és tu. Agora não és tu. Guarda os teus trunfos. Tens poucos hoje e já queres trunfar.
0: Não, por acaso até tenho alguns.
2: Ele quer destrunfar.
1: O Fanã estava a dizer em off que queria partilhar aí uma sugestão. Qual é que era, Fanã?
2: Gene Kelly, um dos primeiros musicais certos, do Singing in the Rain.
1: Eu vi logo, mas essa aí acho que até tinha metido.
0: E olha, esta semana tem estado de calor até dizer chega.
1: Não meti. Também porque eu estava a adivinhar que um de vocês ia escolher essa. Eu gosto muito desse filme. Já viram? Já viste o filme, Pedro Barros?
0: Não.
1: Claro.
2: Bué de anos atrás. Já...
1: Gosto muito do filme, gosto muito da versão. A cena é icónica.
0: Sim, Nassar, eu vi.
1: Sabem uma curiosidade dessa cena?
0: Da dança?
1: Sim. Ele, quando gravou essa cena, estava muito doente. Estava muito doente. Estava muito gripado.
0: Debilitado.
1: Sim, e foi com alguma dificuldade que ele cantou a música.
0: Cantou.
1: Sim,
0: mas eu sei, há uma curiosidade também qualquer da dança, porque aquilo.
1: E cantou e dançou,
0: deu,
1: sim.
0: Deu uma trabalheira. Aquilo...
1: Deu a água, simular a água.
0: Não,
1: e aquilo
0: não é
1: tudo.
0: Só,
1: e estava sempre encharcado.
0: Há uma cena de espelhos, porque é ele a dançar, mas depois
1: mas tu
0: há um
1: sabes
0: reflexo
1: isso.
0: Dele
1: tu sabes,
0: a dançar.
1: Tu não viste o filme, portanto estás calado, faz favor. Tens que ver, tens que deixar de. Tens que te libertar dessas amarras que tu tens relativamente ao conceito de musical. Que isso é um preconceito que tu tens. Tens que liberta-te, como dizia o outro.
0: Pronto. Tu ainda não viste quais são as minhas próximas propostas de filmes musicais?
1: Eu posso vos dizer que podem, se calhar, um desafio que eu vos faço em off. Eu também era um bocadinho avesso a musicais. Tinha essa ideia de.
0: Depois viste Os Miseráveis.
1: Não. Nada de Miseráveis. Se calhar é o único musical que eu ainda não vi. Dos mais conhecidos e famosos e dos mainstream, foi a única que eu não vi. Lá está. Ah, não, minto. Há outro também que eu quero ver, que é com o Hugh Jackman. Que ele é de show business, uhum. Assim uma coisa. Dizem que é espetacular esse filme. Mas eu também tinha esse preconceito e quem me desbravou um bocado o terreno foi a Cândida, que olha, deixa eu ver aquele filme, este clássico, outro, e eu, oh, que era disso. Ainda vou ver isso, que isso é uma seca.
0: Eu acho que tu ainda não conhecias a Candinha e já tinhas visto o Moulin Rouge.
1: Mas portanto, isso é diferente. Isso
3: é um musical.
1: Está bem, mas é um conceito diferente. O Moulin Rouge tem muita música contemporânea, tem muita música.
2: Aliás, o Moulin Rouge
1: tem música.
2: Nem é um musical propriamente dito.
1: É um filme
2: com muita música.
1: É um musical, mas é um musical moderno. É uma coisa. É como o Romeu e Julieta, do mesmo realizador, também é um musical. Se fores por aí. E ele vai buscar exatamente ao pormenor muitas das passagens do livro, do livro, que sim, da peça. Mesmo o literal. Eles estão a declamar.
0: Sim, eu sei.
1: Pronto. E tem muita música. Tem alguma cantada por eles, mas não é toda, mas tem muita também. Vamos ficar então com a tua sugestão, que é maravilhosa. Até já.

0: Estamos de volta.
1: Agora volta sim. Deste tema.
0: Sim, senhor.
1: Volta deste tema.
0: Exato. Quando a gente tenta
2: amenizar a situação, vá.
0: Não era isso que eu queria dizer, mas pronto. Replicar o que já dissemos é difícil. Fazer igual. E o Pedro agora estava a fazer um olhar. Parece que aqueles assassinos profissionais contratados.
2: É um assassínio.
0: É um assassínio de almas. Muito bem. De almas.
1: Alma desgraçada.
0: Olhem, então eu vou falar de um filme que vocês não estão à espera.
1: E tu dizes o filme e eu digo, Drop the Mic. Não é um musical.
0: Drop the Mic, é.
1: Então pronto.
0: Quer dizer, é. É.
1: Então já estou à espera de tudo.
0: Não, é um musical e não é. É e não é.
1: 20 e eu espero tudo.
0: Então, é um filme que vocês provavelmente não viram. Que o Pedro Barros.
1: Não viu, de certeza.
0: Gosta. Contemporâneo. Gosta muito da atriz principal.
2: É o La La
1: Charlize
2: Land.
1: Theron.
0: Não.
2: La La Land.
0: Não.
1: Só gostas da Charlize Theron?
0: Olha, não é o La La Land, mas tem lá, tem lá uma pessoa que está.
1: Tem lá o
0: pessoa.
1: Ryan Gosling.
0: Sim.
2: You are my fire.
0: Eu vou falar do filme. É o Barbie. E agora eu vi lá. Vocês olhavam por... Vocês nunca viram, mas não, obviamente.
1: Mas como é que tu sabes que eu não gosto da Margot Robbie?
0: Tu gostas, eu disse tu gostas.
1: Mas como é que sabes que eu não gosto?
2: Gostas, mas
0: tu gostas, já disseste que gostavas dela aqui várias vezes no programa, pá.
2: Na Arlequina, que tu gostas.
0: Tu não venhas agora com conversas que eu sei.
1: Ela faz um papel de graça.
0: Pois, olha, vê.
1: Eu gostei dela no Tarzan.
0: No Tarzan?
1: Sim.
0: Não me lembro.
1: Com o Alexandre Skarsgård.
0: Ah, e no coisa, no... Foi o primeiro grande papel dela. Aliás, o primeiro
1: o
0: papel.
1: O Lobo de Wall Street?
0: Sim.
1: Sim, também gosto principalmente...
0: Opa, deixa-te essas coisas.
1: Estás a ver porque é que eu gosto dela?
0: Não, mas ela é muito boa atriz.
1: Também não estou a dizer o contrário.
0: Pronto. Estás a ver porque é que eu gosto dela? E o que é que tu querias dizer com isso então?
1: Porque ela é muito boa
2: a fazer o que faz.
0: Muito bem.
1: Seja então, lá ele aquilo que for.
0: O filme, sugiro o filme para quem ainda não viu, é aconselhável.
1: Não, tu não sugeres o filme.
0: Tanto para mulheres como para homens. Tá, é um filme que fala.
2: É eclético.
0: É. E tem duas músicas.
1: Para homens e mulheres, portanto é um filme heterossexual.
0: Metrosexual?
1: Hetero. Sexual. Se bem que o Ryan Gosling
0: é um filme heterossexual, é bissexual e é homossexual. É um filme
1: e é
0: lésbico. Sim, tem tudo que tu quiseres.
1: Cenas dessas?
0: É inclusivo. É um filme inclusivo.
1: Tem lá cenas dessas?
0: Não exclui ninguém.
1: Tem lá cenas dessas?
0: Tem. Tens
1: mas que a Barbie a comer as outras Barbies?
0: Por exemplo. Não só, mas também. Tens que ver que é para.
1: Tens noção que eu não vou ver o filme por causa disso.
0: Sei lá saber.
1: É que depois eu chego ao final do filme, espeto-te um crenco no nariz e digo: não havia nada.
0: Acho que é um argumento, é dos melhores argumentos dos últimos anos. Foi um filme para, sinceramente, estou a falar sinceramente. E tem duas músicas, uma é da principal.
1: Então só tem duas músicas, não
0: é? Não, as mais conhecidas. Uma é da Dua Lipa, essa foi a mais falada na altura, que aparece na cena inicial do filme, uma das cenas. E a outra é cantada pela Ryan Gosling, e que tem uma guitarrada do Slash. Dos Guns N' Roses, inclusive. E
1: mas
0: faz...
1: o Ryan gosta muito de cantar.
0: E que chama-se I'm Just Ken. E é fenomenal. Aliás, ele cantou essa música na cerimónia dos Oscars nesse ano, e acho que o filme ganhou a melhor banda sonora, o Oscar.
1: Mas não ganhou o melhor musical?
0: Não há para melhor musical, não há Oscar para melhor musical. Antes havia para melhor coisa, mas agora não há para melhor filme musical, ou para. Não há para musical.
1: Então e os Miserables ganharam o quê?
0: Sei lá, mas isso já foi há muito tempo. Estamos a falar no espaço de 10 anos ou 15. Aquilo, eles vão mudando sempre.
1: Ou seja,
0: a academia vai mudando as regras.
1: Eles próprios perceberam que um musical não era propriamente um filme.
0: Pronto. Não, eles próprios perceberam que não era assim uma categoria que abarcasse tantos filmes durante um ano. Portanto, um vencedor podia ser uma coisa mais fraquita.
1: Quase todos os anos havia musicais.
0: Que musical é que houve este ano?
1: O Hollywood.
0: Tu pareces o homem do saco, o rei que o parto está no coto. Mas pronto, adiante.
1: Mas para que é que eu sirvo? Não estou cá para isso?
0: És o contraditório, sim.
1: Pronto, vês. E o filme é horrível.
0: Tu nunca viste o filme?
1: Pois não, mas é horrível.
0: Qual?
1: Desse.
0: Qual? O que tu estás a falar? Aquilo que tu estás a pensar, aliás.
1: Fala
0: tu,
1: qual.
0: Ainda não disseste o nome e já é horrível.
1: Oh, o filme é todo cor-de-rosa, meu.
0: Porquê? Agora aquilo... pensa um bocadinho. Porquê que é? Não, para já não é todo cor-de-rosa.
1: Sim,
0: há uma parte que é espetacular, mas tu não vou...
1: Tem mais cores. Tem
0: não,
1: um
0: óbvio.
1: Foi um unicórnio que vomitou.
0: Tu estás a mostrar... o teu total desconhecimento sobre a matéria. Porque se eu visse o filme, tu percebi. É claro que é cor-de-rosa. A tua barba é cor-de-rosa. É tudo
1: foi
0: cor-de-rosa.
1: Um unicórnio que vomitou.
0: Não, parece lá unicórnios. Parece lá muita coisa que não existe, mas unicórnios não. Lamento. Era uma coisa que te chamava a atenção e que te ia fazer
1: foi um
0: ver
1: guião,
0: o filme.
1: Foi um guião saído do corno do unicórnio.
0: Ah, foi? Está bem.
1: É
0: já
1: isso?
0: Sabes mais do que eu. Adiante. Vamos então, se calhar, ficamos com a música.
1: I'm Just Ken.
0: Sim, vês?
1: Tu gostas por causa da guitarrada de Slash, não é? Por causa de...
0: Não, gosto de...
1: Olha,
0: gosto...
1: que outra música que o Ryan Gosling cantou?
0: Foi La La Land.
1: Ah, pois foi. É isso.
0: Walk...
1: Mas ele não tem outro.
0: City of Stars.
1: Sim, mas ele não tem outro.
0: Deve ter, ele já fez não sei quantos musicais.
1: Pois bem, me parecia.
0: Mas, não, mas essas são as mais conhecidas. As interpretações mais conhecidas dele.
1: Vês? Mas gosto mais da... Emma Stone? É, não é?
0: É, do La La Land.
1: Do La La Land.
0: Sim.
1: Gosto mais da Emma Stone do que da Margot Robbie.
0: Tu nunca viste? Tu como é que
1: eu
0: tu
1: não
0: podes
1: estou a falar
0: dizer?
1: Do papel, eu estou a falar da atriz.
0: Ah, a sério?
1: Gosto mais da Emma Stone do que da Margot Robbie.
0: Está bem. Então, e estás no teu direito.
1: Sabes porquê?
0: Porquê?
1: Porque a Margot Robbie é aquilo que toda a gente vê, é a Barbie.
0: Mas qual?
1: A Margot Robbie é a Barbie, tens aquela
2: ficamos
1: ideia
2: com a Barbie, então,
1: pré-definida.
2: Não é?
0: Qual pré-definida? Ela... É, a ideia é pré-definida porque ela fez de Barbie.
1: Não, é o aquilo que entre aspas a sociedade
0: é o ideal,
1: que
0: vejo, beleza, claro, feminina,
1: o ideal
0: é
1: beleza
0: isso.
1: Feminino, a Barbie.
0: Depende.
1: E a Margot Robbie é a Barbie.
0: Tu agora
1: é
0: se fores a ver
1: é Barbie.
0: O ideal de beleza feminino em Hollywood é uma trampa, que é tudo Ozempic e estão todas cadavéricas.
2: Agora na América é tudo Trump.
0: Se formos a ver, a maior
1: também
0: parte
1: é verdade.
0: Tu já viste como é que está, como é que está a tua,
1: esperemos que em novembro não seja
0: a tua querida
1: Charlize Theron.
0: Sim, já viste como é que ela está. Tá. Oh, Pedro Barros, tu já a viste nos últimos dias?
1: Parece um helicóptero.
0: Gira e boa. Parece um esqueleto.
2: Puxa, olha, que caiu ainda da semana passada.
0: Parece um esqueleto.
2: Dois ou três helicópteros.
0: Ela parece um esqueleto agora. É como a Demi Moore e. Demi ou Demi, não sei como é que se diz.
1: A Demi Moore está assim por causa do ex-marido.
0: É isso, é.
1: Que ela passou lá
2: no filme. Ficamos então com a Barbie.
0: Ficamos com a Barbie.
1: Não é com a Barbie, é com o I'm Just Ken.
0: Não, ficamos com a Barbie e com o Ken.
1: Pronto.
0: Até
1: o
0: já.
1: Carlos, que é só o Ken.

0: Cá estamos.
1: Quase.
2: Volta com os três canos. Sem Barbies.
3: Pois, nenhum de nós tem aqui a Barbie. Mas estão mais quatro canos na outra sala.
0: É uma praga.
3: Uma praga de canos. Se bem que um não é bem o Ken, é o Jorge Clooney da Temu.
0: Pois é. Não, mas também há canos agora de cabelo e de barba, de certeza, grisalho. Isto agora com a inclusão há canos.
3: Querido, até Barbies pretas tu tens.
0: Aí,
3: negras.
0: Até.
3: Castanhas.
0: Aí, oh Pedro, isso foi tão, sei lá.
3: Tão o quê? Walk?
0: Não.
3: Ah, pronto. É horrível. A Barbie era loira e branca, pronto.
0: E a minha desdenho, faça um bigode ao Pedro Barros, aqueles fininhos. E com o braço, a sério.
3: I'm old school.
0: Porra, isso
3: dei
0: não
3: o
0: é assim.
3: Back to school.
4: A Barbie antes era loira e branca e não lia livros, caralho.
0: Só faltava dizer isso.
3: Se calhar lia, podia era não perceber
0: Valha
3: nada.
0: De Deus, pá.
3: Ela podia ler livros, podia
0: Pedro.
3: Era não perceber nada.
0: E a Barbie é assim. Eu aí percebo porque as miúdas compram a Barbie.
3: O teu desenvolvimento intelectual mudou.
0: Pronto.
3: E tu desenvolveste muito mais intelectualmente.
0: Exato.
3: Do que eu.
0: Não é isso, absoluta. Ninguém está a falar disso.
3: Tu há 30 anos atrás, se te dissessem, ei, que loucura, meu, vão fazer uma Barbie amarela, chinoca, de olhos em bico.
0: E fizeram, na altura.
3: Não fizeram nada.
0: Fizeram, sim, senhora.
3: Há 30 anos atrás.
0: Sim, fizeram. Barbies, inclusive, já pretas.
3: Sim, era a China na altura que existia, ou a Temu, ou lá o que era.
0: A
2: Mattel fez.
0: Fez, sim, senhora.
3: Há 30 anos atrás,
0: sim.
3: Quando nós andávamos no secundário.
0: Sim. Sim, senhora, vai lá pesquisar.
2: 25.
0: Fiz, sim, senhora.
3: 25 já tínhamos saído do secundário.
0: Pedro Barros vai pesquisar a primeira Barbie preta que elas fizeram.
3: Inclusive. Está bem?
0: Vais pesquisar e tu vou lá ouvir.
3: Vou pesquisar.
0: Mas eu compreendo, tem certo.
3: Eu vou pesquisar.
0: Por exemplo, fazerem o E-Man preto também não tinha piada. Pronto, eu estou-te a perceber. Mas a Barbie não é bem uma personagem de um desenho animado.
3: Eu conheço uma personagem que nunca na vida a vão fazer mudar de cor.
0: Quem?
3: O Tarzan.
0: Mas porquê? O Tarzan já foi moreno.
2: Peraí,
0: foi branco.
2: Isto tem que ser dito em off. Tem que ser dito em off, está calado.
0: Vai fazer
2: tá
0: uma
2: calado.
0: Piada. Vai
2: tá
0: dizer
2: calado.
0: Uma piada, não é?
2: Está calado. Está okay. Calado.
0: Já...
2: Fiquemos então com quem?
0: Não escolhemos sequer. Não falámos da música.
3: Se eu escolher, eu escolho então.
0: Agora escolha.
3: Supercalifragilisticexpialidocious, Julie Andrews, Mary
0: Vai.
3: Poppins.
0: Mas essa aí tu viste. Esse aí tu viste, agora não pode dizer que não viste.
2: Esse foi visto, mas
0: todo
3: não.
2: Isso não era um musical.
0: Era. Isso era a definição perfeita de musical é a Mary Poppins.
3: É um musical que eu vi até ao fim.
0: Foi a Música no Coração.
3: O único que eu vi até
0: foi
3: ao
0: esse?
3: Fim.
0: Foi esse? Esse não vi até ao fim.
3: Julie Andrews também?
0: Sim.
3: E foi o único musical que eu vi até ao fim. Mary Poppins, fui vendo pecados, nunca vi o filme todo.
0: Já vi o Mary Poppins todo, não, Música no Coração, não vi todo. Vi grande parte, mas não vi todo. Porque é muito grande o filme. Perdi-me lá meio.
3: É muito bom.
0: Eu sei que sim. Sim. Deve ser, mas
3: olha,
0: não.
3: Podem ser as duas da Julie Andrews: Supercalifragilisticexpialidocious e Edelweiss, do Música no Coração.
0: Muito bem. Então ficamos com essas duas sugestões.
3: Pronto.
0: E já volta.

0: Digo eu.
1: Dizes tu.
0: Estamos aqui na Rádio Cardal, na 87.6, na primeira da FM, a rádio que mais fala da sua terra.
1: Mais.
0: No programa Back to School.
1: Ok. Com o tema.
0: Com o tema. Músicas de musicais.
1: Com o tema 3.
0: Músicas de musicais.
1: Músicas de que gostas. Composições que tu gostas de ouvir. Gostaste de ouvir.
0: Tal e qual.
1: Em musicais. Por acaso pertencem a um musical, um filme musical. Pode ser uma peça da Broadway ou pode ser uma coisa qualquer.
0: Não quero dizer que eu tenha gostado de ouvir o Don't Cry for Me Argentina.
1: Não.
0: Mas pronto, está bem.
1: Lembrei. Mas tu é que sugeriste essa música.
0: Eu tinha o álbum lá em casa.
1: Então, era porque gostavas um bocadinho dele.
0: Senão... Não, aquilo acho que até era da minha irmã. Ou do meu pai, assim, uma cena qualquer.
1: Muito bem, então o Fanã estava a dizer que ia agora trazer à baila um filme que toda a gente conhece.
2: E que provavelmente toda a gente
1: viu. Inclusive é o Pedro Barros.
0: Uma coisa é certa, não vi não. Uma coisa é certa.
1: Mesmo que ele tivesse visto, não dizia que logo não tinha.
0: Olha, uma coisa é certa, estamos em Pombal, não estamos no Kansas.
1: Tu cansas-me.
2: Neste caso, vamos ver.
1: Vamos à procura do quê?
2: Vamos ouvir uma música de um filme onde aparece o pai do Arthur e tu.
1: O pai?
2: Sim.
1: Ah, pois é, o de latão, sim. E ele teve coitado do homem. Sabias que isso até é outra história. Ele teve aquilo, tinha que pintar a...
2: Todos os dias.
1: A pele, sim, na cara.
2: Sim.
1: E
2: sim.
1: Aquilo fazia-lhe mal à cara. Porque não é como agora. Que fazia, eram produtos, exato. Era o produto que havia e olha. E está a andar de moto, e é se queres.
0: Por isso é que ele era prateado e teve um filho dourado.
1: Foi.
0: Em termos de cabeça era mais ou menos um para o outro.
1: Nesse filme também tens... Foi o primeiro filme em Technicolor.
2: Tal e qual.
0: E tu sabes que...
2: Também tem o quê? São umas quantas músicas.
1: Não estou a ouvir, não estamos a ouvir.
2: São umas quantas músicas.
1: Que é?
2: Feiticeiro de Oz.
1: São, sim. É. E há aquela passagem que é a metáfora... Entre o preto e branco e depois a cor, que é quando ela entra no...
2: Na cena.
1: Sim.
0: Na cena. Fuma umas pampas e aquilo...
1: É. Até inspirou um álbum dos Beatles e tudo. É esse filme.
0: Uhum.
1: Yellow Road.
0: Todo ele, fonte de inspiração para muitas personagens e cenas do Star Wars.
1: Está bem. Se tu o dizes... Está palpitado. E a bruxa. E a bruxa?
0: É o Darth Vader, como é lógico.
1: Tal e qual. Ela é verde, o Darth Vader também é verde.
0: Não tem a ver com isso.
1: Sei.
0: Mas tem a ver com o R2-D2, por exemplo, ter ido buscar a inspiração ao Tin Man.
1: O R2-D2 não foi buscar inspiração lá nenhum. O máximo que pode ter ido foi Jorge Lucas.
0: Está bem. Ok.
2: Sabem como é que se chama?
0: Peço
2: o
0: desculpa,
2: Sr.
0: Professor.
2: No Brasil.
1: Como é que chama? É o
0: R2-D2.
2: É o Arturito.
0: Arturito.
1: Arturito?
2: Arturito.
1: Arturito.
0: É o Arturito.
1: É o do coisa do da Casa de Papel. É o Arturito. Muito bem, então vamos ficar com a... Qual é a música?
2: Somewhere Over the Rainbow. E tinhas falado de outra música?
0: Deixa-me adivinhar, não é o...
2: Lembras-te do nome da outra música, do Feiticeiro de Oz? Que assim podemos acabar a primeira hora com...
1: Eu não me lembro. Não me lembro.
2: Não?
1: Não, acho que essa aí é...
0: Podemos pôr a versão do Easy Camela...
1: Não. Não vais meter duas músicas igual.
0: Não, claro que não. Isto sou só eu a gozar. Mas aquele... Não é o que...
1: Olha, podes meter uma música do West Side Story.
2: Também pode ser.
1: América.
2: Living
1: in America.
2: E acabamos em...
0: Adeus, meus queridos, até para a semana, que eu assim não continuo.
1: Porquê? Tu já viste outro bom filme?
2: Estamos a acabar a primeira
0: hora. A sério, eu já te disse que o único musical que eu vi até hoje...
1: Foi o Rei Leão.
0: Música no Coração.
1: Aliás, temos que ir também aos filmes da Disney, que há muitos bons filmes.
0: São todos.
1: Ah, e não viste? E não viste? Ah, até o final.
0: São filmes de animação.
1: Viste muitos musicais.

0: São filmes de animação.
1: Não, não, não vais agora com isso, que o Rei Leão, por exemplo, ganhou musical.
2: Ganhou musical. Olha, eu estive em Londres.
0: Na ganhou altura, a melhor música.
1: E tem uma e peça tive... na Broadway, e tem musicais.
0: Pois tem, e o Cats então, também, pronto, do Andrew Lloyd Webber, e afins.
1: A Pequena Sereia.
2: Voltamos para a segunda
1: hora. O Aladdin.
2: E na segunda hora temos falado do Filipe Laferri.
1: Os Aristogatos.
0: Muitos musicais.
1: Os Aristogatos.
0: Os Aristrogatos.
2: O Filipe Laferri também faz musicais.
0: Pois faz.
1: Amália.
0: Do com a coisa. Se for a Amália, eu não me importo. Se uma gaivota viesse estar a céu de Lisboa.
1: Não, mas isso é fazer batota. Isso não, não vamos meter a Amália porque não é um musical. É um filme.
0: É um filme. Não, é uma peça de teatro, não é um filme.
1: Não, é isso. E também foi um filme. Também tem um filme da Amália. Também tens um filme
0: com
1: da Amália.
0: Com essa banda sonora?
1: Pois, com a banda sonora da Amália, claro. Então quem é que vai.
0: Não
1: é,
0: sei.
1: Que músicas é que vão aparecer? Do Carlos Paredes?
0: Paião.
1: Então vamos embora. Já se faz tarde. Vamos ouvir as duas músicas.
0: Vamos a fazer publicidade a outros programas?
1: Tchau.
0: Já se faz tarde.
1: Até já. Até à segunda hora. Foi o final da primeira hora. Ouvimos-nos na segunda.

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0: São 21 horas.
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8: Cá estamos.
9: Cá estamos de volta para a segunda hora deste magnífico, inolvidável, fenomenoso, que é fabuloso e fenomenal ao mesmo
8: musicólogos,
9: tempo.
8: Vamos chamar o Zapa.
9: Epa, a música do silêncio, esta segunda parte inteira.
8: Podia ser. Também não havia assim... nenhum mal vinha ao mundo.
9: Não, provavelmente a rádio não ia achar muita piada, porque os ouvintes iriam mudar de estação. E eu não os censuro, nem os critico, porque vá, pelo amor de Deus.
8: Pronto, está bem. Mas eles também podem mudar de estação com algumas das músicas que...
9: não sei. Pois podem, estão no seu direito.
8: Hakuna Matata. É tão fácil dizer.
9: Hakuna Matata, assim vais perceber.
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9: Mas nós já metemos aqui uma música do Rei Leão, versão portuguesa.
8: Back to School, na Rádio Cardal, um programa dedicado a...
10: musicals.
9: Musicais.
8: Coles.
9: Músicas.
8: Músicas de musicais.
9: Sim.
8: Que redundância.
9: É assim a vida. Às vezes a vida funciona também com redundâncias. E a partir das redundâncias. A vida às vezes... instiga e faculta redundâncias.
10: Agora é a parte da hora do silêncio.
8: É, exatamente. Já estava aqui a fazer o silêncio todo.
9: Aliás, há vida que floresce, nasce e propaga-se através da redundância.
10: Temos que ficar calados outra vez.
9: Para mais sugestões e conversas, por favor, contactar o número...
10: Prima 1.
9: Para falar com o assistente...
8: Prima 2.
9: Prima 2. Para outros assuntos...
8: Prima 3. Não sei se tenho assim tantas primas.
9: Não tens?
8: Por acaso tenho. Quanto? Por acaso tenho, mas pronto. Então, vamos lá.
9: Vamos lá, Wanda.
8: Ouvir mais um bocado de músicas de musicais.
9: Quem é que...
10: Pode ser o Pedro.
8: Ah, eu? Está bem.
9: O conhecedor de musicais vasto.
8: É?
9: É.
8: Pronto, está bem.
9: Então qual é que é a música que tu agora queres sugerir ou deixar-nos para apreciação e deleite? Deleite?
8: Isso.
10: Se não, também posso ser eu.
8: Eu estava aqui a pensar... Também...
10: Tu já encontraste alguma?
8: Há musicais do
9: Arco da Velha.
8: Não, do The Voice e do Fred Astaire, que eu nunca vi nenhum, portanto não sei, mas sei que eles fizeram musicais, tanto um como o outro.
9: Também o Elvis Presley fez, que basicamente aquilo eram musicais, era um álbum dele. Os filmes que ele fazia eram um álbum.
8: Está bem, mas o Fred Astaire era ator.
9: Está bem.
8: O Elvis Presley não.
9: Está bem.
10: Foi.
9: Um filme ou dois, uns dez?
10: Uns dez, sim. Grande parte da
9: depois da guerra, depois
10: grande
9: da
10: parte
9: guerra.
10: Da carreira dele foi feita
9: a fazer filmes.
10: E depois zangou-se.
9: E depois voltou o espetáculo de regresso foi na televisão, quando ele quis ser outra vez só música.
8: Pronto, está bem, vês, sempre a aprender. Mas comparar o...
10: No Natal. Foi no Natal.
9: Vê lá o que é que tu vais dizer.
8: Comparar o Fred Astaire com o Elvis Presley.
9: Olha, há pessoal que te dizia: olha, pois é, que o Fred Astaire é zero. Ao pé do... Eu não sou um deles, mas há muita gente que te dizia isso.
8: Como músico?
9: Sim, como músico.
8: Ah, mas como músico eu acredito bem que sim.
9: Então estás a falar como quê?
8: Como ator.
9: Está bem. Então, mas as pessoas que gostam do Elvis Presley não é como um ator. Não há ninguém no seu perfeito juízo que goste do Elvis Presley como ator.
8: Aliás, estamos a falar de musicais, certo?
9: Pronto, há então, muitos musicais.
8: Musicais
9: que não...
8: Fred Astaire.
9: Pois está bem, eu estou-te a perceber. Não é isso que eu estou a dizer.
10: Qual a música do Fred Astaire?
8: Pois, sei lá.
10: Qual musical?
8: Não, lá está, eu sei que ele fez muitos musicais. Agora perguntas-me um. Não sei, nunca vi nenhum.
9: Pronto, ainda bem, então.
8: O único musical que eu vi até hoje, já disse qual é que foi?
9: E foi gostei. A Noiva Mestiça.
8: E gostei, digo já. E gostei.
10: Era como a Barbie.
9: É.
10: Então, mas podias procura aí, que a gente tem chouriços.
8: Pronto, está bem.
9: E na bocado falámos das músicas da Disney. Tu falaste uma. Foi o qual é que foi?
8: Olha, morreu em 87.
9: Quem?
8: O Fred Astaire.
9: Falaste Qual é que foi o filme da Disney que tu falaste?
8: Conta Cores. O homem ainda nasceu no século XIX.
9: Muito bem.
8: O Fred Astaire, 1899. Não sei. Da Disney?
9: Sim.
8: Da Disney tens o Hakuna na Matata, do Rei Leão.
9: Não, mas tu falaste noutro.
8: Noutro? Sim. Eu não, tu é que falaste numa carrada deles, na Pequena Sereia, e afins, e afins, e afins.
9: Está bem.
8: Então não é?
9: É engraçado, só tens nomeado a Pequena Sereia, mas pronto. Mas...
10: Olha, enquanto ele procura.
8: Mas também tens o Frozen. Ah, não, se considerares o Frozen num musical.
9: Quase todos os filmes da Disney são musicais.
10: Life is a Cabaret, da Liza Minnelli.
9: Ah, e também tens, olha, esse é bom para o Pedro Barros. Ele está a se esquecer desse.
10: Ficamos agora com.
9: Do Cabaret.
10: Ficamos com esta sugestão da Liza Minnelli agora para.
9: Está bem, para ele recompor as ideias, sim.
8: Está bem, muito obrigado.
9: 3, 2, 1 e até
8: Liza Minnelli.
9: Liza Minnelli.

0: calma.
1: Calma, diz o Pedro Barros, mas já estamos aqui em altas a falar sobre quê? Sobre boa música.
0: Musicals.
1: Bons filmes. Bons momentos.
2: Tu não tens nenhum do... Do coisa?
1: De dos... mergulho?
2: Não, do... Aquilo que eu falei há bocado, boé de vezes. Os Miseráveis.
1: Não, não, nunca vi Os Miseráveis. Já te disse, nunca vi.
2: Só tens músicas de filmes que viste?
1: Sim.
2: Sério?
1: Claro, que músicas que eu, das quais eu gosto. Eu gosto particularmente de ouvir até fora do próprio filme.
2: Eu gosto do Supercalifragilisticexpialidoses.
1: Eu também.
2: Nunca vi o filme.
1: Eu também gosto. No filme e fora do filme. Mas não fui eu que escolhi essa, foste tu.
2: Sim, eu sei.
1: Por exemplo, tenho aqui uma sugestão para vocês. Vocês já viram A Pequena Loja dos Horrores?
2: Não.
1: Epa, pelo amor de Deus. Ai, nem vale a pena estar aqui. Nunca viram? Nunca viste aquele filme que é uma planta gigante? Verde? Nunca viste? Com Rick Moranis? Não? Ok, está bem. Tem várias peças, agora há uma na Broadway novamente, já teve não sei quantas.
2: Ah, eu sei de outra.
1: Que é na Loja dos Horrores.
2: Não, não, não, não, eu sei de outro.
1: Diz.
2: Também tem musical.
1: Mas tu estás...
2: Johnny Depp.
1: Ah, o barbeiro de...
2: Exatamente.
1: Esse é bom.
0: Ficaram.
1: Tem tudo a ver. Caralho. Ai, o Inglaterra.
2: Mas.
1: Ui, Jesus.
2: Ai, mas
1: essa é boa. Mas
2: vi esse. Não, é não, vi, não, vi o, não vi o filme. Mas
1: agora não me lembro do nome. Pá, fogo. Mas esse é um grande filme. Olha, até me esqueci desse. Como é que chama? Não sei o que é. The Street.
2: Street, pois é, o barbeiro da rua de Street, qualquer coisa. Não me lembro. Está bem. Mas sim, lembro-me de ouvir o Johnny Depp a cantar nesse filme.
1: Sweeney Todd.
2: Sweeney Todd, exatamente.
1: My friend. Dun, dun, dun, dun, dun. Olha, essa música é espetacular.
0: Agora, do Sweeney.
2: Já foi capa da Playboy.
1: Já,
2: não fazia a mínima ideia.
1: Ela já foi capa de quase tudo. Até era dossiês. Se vocês fossem ainda na escola, estava nos vossos dossiês.
0: Tirava a Samantha Fox do sítio.
1: Ah, isso era certeza absoluta.
0: Tu já descobriste a música que querias passar?
2: Ai, do Aster?
0: Não. Procura, Zé.
2: Ele afinal era mais dançarino do que um artista, coisa. Mas o Carlos estava a dizer, era uma qualquer dele. Qual é que era?
1: My Friends.
2: We'll Go On.
1: My Friends. Chama-se My Friends.
0: É? Do Fred Astaire?
1: Não. Do Sweeney Todd. Estou a falar do Sweeney Todd.
2: My Friend. Sim, com Johnny Depp.
1: Sim.
0: My Friend?
1: Sim. Friends.
2: My Friends. 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
0: Então ficamos... ficamos com a música do Johnny Depp, não é?
1: Ficamos, sim, senhor.
0: É melhor.
2: Top.
1: Muito bom. Então, já nos voltamos a falar. Está bem?
2: Está bem.
1: Está certo.

0: Siga.
1: Já cá estamos novamente.
2: E eu continuo à procura aqui de qualquer coisa
1: à procura Fred de Fred Astaire. É o novo filme que vai estrear
3: eventualmente,
1: em dezembro.
3: Se no YouTube, era mais rápido.
1: Não, mas isso é batota.
2: Exatamente, tem mais piada a fazer aqui. Filmografia. Ver filmografia de Fred Astaire.
3: Então, agora podes ser tu
1: Eu vou deixar aqui duas.
2: Cinema.
3: E eu, a seguir também vou deixar duas que não sejam as que tu escolheste.
1: Está bem.
3: Que são filmes que estes, de certeza, eu tenho a certeza que todos nós
1: vimos.
3: Eu
1: vou deixar aqui uma dupla
3: sertaneja
1: para a Totobola. Para ganharmos a Totobola. Que é...
3: Vai ser as que eu quero escolher.
1: É do Baz Luhrmann.
3: Quem?
1: É o realizador do Romeu e Julieta e também do Moulin Rouge.
3: Ah.
1: Acho que deve estar representada tanto uma música do Moulin Rouge como do Romeu e Julieta. Do Romeu e Julieta vou sugerir a Young Heart Runs Free,
3: da Young
1: Kim Mazel.
3: Tá bem.
1: Há quem tenha Mazels e há quem não tenha.
3: Uhum.
1: Que esta música é uma versão de uma música de disco sound.
3: Discussão.
1: Young Heart Runs Free.
3: Parece-me dizer alguma coisa, mas agora
1: sim.
3: Assim.
1: A original é mais discussão, desta aqui é mais pop. E esta música aparece no filme e é um dos atores que a canta.
3: Que a canta.
1: Embora a versão que esteja no álbum, na banda sonora, não, seja a da artista. Desta.
3: E disseste, então duas, a Young Hearts Run Free.
1: E agora a outra é El Tango de Roxanne.
3: El Tango, poça.
1: El Tango de Roxanne, chama-se assim a música, que é um medley. Tem a Roxanne, tem várias.
3: Mas é um medley.
1: É, não é um medley, não. É um medley que tem várias músicas, tem várias versões de músicas, mas é em tango, em modo tango. É muito fixe.
3: El Tango de Roxanne.
1: Sim. É o Tango de Roxanne. É do Moulin Rouge.
3: Moulin Rouge.
1: Aquele com a... Com a Nicole Kidman, sim.
3: Ora então, podemos
1: Bolas,
3: ficar com estas...
1: Bolas, se chama outra, jeitosa? Não, não é deste filme.
3: Ah, não é esse Moulin Rouge. É o outro.
1: Não é esse. Mas essas não aparecem no filme.
3: Mas como é que se chama a jeitosa?
1: Eu não me estou a lembrar. Há três, não é a Cristina Aguilera?
3: É essa. Isso, pronto. Obrigado.
1: E
3: grande voz.
1: E outra qualquer.
3: Tem grande voz. Gosto muito da voz da Cristina Aguilera.
1: Só que essa música.
3: E na altura também gostava muito do corpo dela. Sim, ela tem dois bons espíritos santos.
1: Eu estava a ver que tinha que fazer o corte. Estava aí muito à direita.
3: O espírito santo dela é bom.
1: É, é.
3: Não é?
1: Olha, é, sim, senhor.
3: Pai, filho, espírito santo.
1: Mas ela, entretanto, pois descuidou-se.
3: Descuidou-se?
1: Teve.
3: Houve um pontapé nas costas.
1: Coitado.
3: Coitada.
1: Sim.
3: Se calhar era o que ela queria, levar o pontapé nas costas, digo eu.
1: Não sei. Ela lá saberá.
3: Ora.
1: Exatamente. Muito bem, então ficamos com essas duas músicas.
3: Ficamos,
1: quero falar mais um bocadinho.
3: Não, ficamos com estas duas músicas já assim, rápido e depressa.
1: Sim, senhora. Então já nos voltamos a falar, está bem?
3: Até já.
1: Até já.

0: Cá estamos outra vez. Outra vez não. Novamente.
1: Novamente.
0: Novamente fica mais.
1: Presta a terminar o programa também.
0: Quase. Está quase.
1: Quase.
0: Foi
1: um tirinho.
0: Foi.
1: Foi um musical.
0: Foi.
1: O problema é que os musicais são compridos até dizer chega.
0: Um tiro.
2: Olha, por falar em musicais,
1: já. Um tiro nos musicais, isso é que era.
2: Já descobriste qual é que é a música do Fred Astaire que querias passar?
0: Já descobriu porque entra.
1: Ordinário. Este Jorge é um ordinário. E a música chama-se Let's Call the Whole Thing Off.
0: Pronto, saúde. Sabes que isto às vezes
1: as correntes. Só por causa das coisas.
0: Correntes dar,
1: tu não tens nenhuma da Ana Karenina?
0: Opa,
1: também gosto da atriz.
0: Ó Pedro Borges, tem juízo.
1: A atriz da Ana Karenina também é bem boa.
0: É. Não, nunca vi esse.
1: Nunca viste?
0: Não, e tu já viste?
1: Não, claro que não.
0: Quem estás a falar?
1: Hã? Porque foi a loucura quando.
0: A loucura?
1: Foi quando saiu o filme, nomeado aos Oscars e tudo, e mais alguma coisa.
0: Não me recordo. Se calhar não me chamou a atenção.
1: É com a Padmé, acho eu.
0: Com a Padmé?
1: Sim, acho que é com ela.
2: Com quem?
1: Não, Anna Dewey.
0: Tu não estás a fazer confusão. Agora, com alguma coisa.
1: Ana Karenina, acho que é com a Anna Dewey.
2: Não parece que seja com
0: a
2: Anna Dewey.
0: Tu estás a fazer. Keira Knightley.
1: Pronto, não é com a Padmé, mas é com a.
0: Com a Padmé. Ah, são parecidas, são.
1: Pronto, não é a Padmé.
0: É esta que eu te disse. É...
1: Sim, a Keira Knightley.
0: É do Piratas dos Caribes.
1: Isso, obrigado. Mas vês, eu tinha razão.
0: Sim, imagino. Mas nunca.
1: Mas foi a loucura, lembro-me de ver Oscars para todo lado e mais algum, e guarda-roupa.
0: Eu acho curioso, tu isso guardas na memória quando são atrizes reputadas.
1: É boa, queres que eu te diga o quê?
0: Guardas sempre na memória isso, mas vê, o filme está aqui a tão mau.
1: Epá, já te disse, eu não vou ver um filme porque não gosto. Porque é um género de filmes que eu não gosto.
0: Porquê? Tu te percebes porque é que não gostas de ter argumentos.
1: Porque acho que é secante demais.
0: Podes dizer que é ridículo uma pessoa estar a falar através da canção.
1: Se eu quiser ver um filme musical, vou ver a ópera.
0: Tem tudo a ver.
1: É que prefiro ver a ópera do que um
2: olha,
1: musical.
2: Também se podia passar mais, alguma música do Phantom of the Opera.
0: Gosto mais de ouvir o Conan O'Brien.
1: Também é um musical.
0: A ópera não gosto.
1: Eu gosto mais de Jon Stewart.
0: Também gosto, por acaso também é fixe.
2: Gosto mais do Jon Stewart e do Conan O'Brien.
0: O Conan O'Brien também já não faz, é só podcast com uma gente.
2: Nós não é podcast, é um programa de rádio. Desculpa.
1: Olha, e como é que se chama o outro que faz as cenas musicais com as bandas?
0: Hã? Cenas musicais com as bandas?
1: Sim, não é o Jon Stewart, é o.
0: Ah, é o único que tem o programa aí.
1: É o.
0: Sim. O mais novito, não é? Eles todos.
1: Sim. Sim.
0: O que faz é ator também.
1: Ah, já não sei.
2: E cantor também.
0: Ele é ator, ele foi ator. É o Jimmy Fallon.
1: Jimmy Fallon, exatamente. Que faz as cenas com as bandas. O resto tem uma com os Metallica,
0: faz
1: com instrumentos de brincar. Está espetacular.
0: É o Jimmy Fallon, sim.
1: Pronto, é espetacular, eu gosto.
0: Eu também gosto muito dele. Adiante, então, Pedro Barros, queres ouvir essa música, não é?
1: Let the. Não sei o quê.
0: Let the music up. Sing.
1: Let's call the whole thing off.
3: Todos trabalham até tarde, pá. Então não gostam de aparecer o Gonçalo Santos no take.
1: Olha, é só para vos avisar. Eu daqui a bocado vou meter no nosso grupo, agora que o Gonçalo chegou. Daqui a bocado vou meter no nosso grupo. E não sei até que ponto é que não faço uma publicação pública.
0: Publicação pública?
1: É.
0: Não faças isso, Pedro.
1: E eu descobri porque é que efetivamente, ou finalmente, o Gonçalo ganhou um bocado de vergonha na cara e deixou crescer a barba.
0: Não percebo. Acho que não é para perceber também.
3: Não percebo porque é que estão a trabalhar sexta-feira à noite.
1: Pois, porque estamos a abrir apetite para. É. Ou a ganhar apetite para.
0: O Pedro Barros queria tanto falar de musicais que até gravar.
3: Eu hoje até ficava mais um bocadinho, mas vocês hoje não têm o tradicional lanche.
0: Ai, opa, muito parceiro. Injúrias.
1: Não, mas está espetacular porque depois há este todo aqui.
3: Mas estão que me estão envergonhando.
0: Por isso é que temos que começar a filmar também.
1: Não, é melhor não.
2: Bem
1: é
2: apanhada é essa.
3: O Pedro Barros vai aos pormenores.
0: O Pedro Barros agora calou a produtora. Poxa. Foi uma taulada à Bruno Alves.
3: Calma, que amanhã é fim de semana e eu vou ter tempo de pesquisar nas fotos antigas do Pedro Barros.
0: Oh, então tens muito material.
1: Oh. Ah, pois tem.
3: Não sei porque. Pelo menos começamos pelo cabelo. Podemos começar pelo cabelo.
1: Quando eu tinha
2: porque
1: cabelo.
2: Ele não tem.
1: quando eu tinha cabelo. Mas é assim, também podes ir à procura daquelas fotos que tu perdeste do meu primeiro
0: beijo.
1: Carnaval de Borat.
3: Não, o Carnaval de Borat no Escobar.
1: As fotos que tu perdeste, não é? Não, naquela podia. Famosa máquina fotográfica.
3: Mas
1: da tua máquina fotográfica.
0: Mas nós temos nós temos fotos do cultural, tu com o fato de Borat.
1: Eu tenho essas fotos todas, meu querido.
0: Ainda bem.
1: Todinhas.
0: Guardas e moldura.
1: Tu vestido de Neo é espetacular.
0: Não venhas agora para mim que tu, um gajo que está vestido de Borat, ainda tem legitimidade para estar a mandar portas pescadas aos outros.
3: Acho que tem moral.
0: Olha a moral então, do bicho.
3: Beijinhos.
1: Tenho sempre. Tchau.
3: Tchau.
1: Bom fim de semana, Gonçalo.
2: Tchau, bom fim de semana.
3: Para os ouvintes. Obrigado. Como diria o outro, muito obrigadinho ao que eu vos desejo.
0: Então, Pedro Barros, vamos ouvir então a tua música bonita. Tua não, tua que tu gostas.
1: É do Fred Ast...
2: Isso.
1: Do Fred Arster.
0: Pronto.
1: Do Fred Astaire e da Ginger...
0: Ale.
1: Da Ginger Ales. Que é o... Isso.
0: Pronto,
1: call the whole thing off.
0: Ok, então vamos lá.
1: Até jazz.

0: Eu bem disse que nos aproximávamos a passos largos.
1: A passadas largas, diria eu.
2: Mas fomos a cantar e é mais importante.
0: Eu ouvir-te a cantar é que não. Eu atirei-me primeiro.
2: Não.
0: Só para não te ouvir a cantar.
2: Está bem. Então, e tu cantas que parece um roxinol?
0: E os musicais então pior ainda.
2: Um roxinol parece que roxinóis.
0: Fadões.
2: Já
0: cana rachada.
2: Deprimidos e a falecer.
0: Ah, ora pois, bem. Por isso é que eu me mandei primeiro. Estamos... Só para não te ouvir. Nem a ti, nem aos musicals.
1: Estamos à porta de mais um fim de semana, não é?
2: Estás à porta? Isto soa sempre mal. Estamos à porta.
0: Não, estamos à porta, não. Já é quase meia-noite, já estamos mesmo no fim de semana.
2: Não é?
0: Não estamos à porta.
2: Caraças, pá.
0: Mas se nos estiverem a ouvir no sábado, saibam que ontem foi em direto. Na sexta.
2: Que ao menos falas diretamente para as pessoas, não é em direto.
0: Pronto. Nesta bela sexta-feira
1: foi indiretamente
0: o programa repete-se amanhã sábado e domingo à noite e pronto. Adeus Maria Ivona. O Jorge tem duas sugestões para deixarmos aos nossos teleouvintes.
2: Como é que parem de mandar mensagens?
1: Não, no entretanto é de duas sugestões de filmes que de certeza
2: não comentem tanto no nosso Facebook.
0: Pois também é verdade.
2: Para responder a comentários.
0: Nós temos
2: pelo
0: para lá,
2: amor de Deus, pá.
0: Nós temos para lá imensas visualizações. Nossa. E há sempre pessoal novo a,
2: é uma coisa impressionante.
0: A seguir a nossa página, mas a malta deixar lá umas larachas está que está mal.
2: É correio de fãs aqui na rádio todos os dias.
0: Pois
2: pá,
0: também
2: pelo
0: não
2: amor
0: realmente.
2: Deus.
1: Olha,
2: já chega.
1: As minhas duas sugestões são de dois filmes que a gente de certeza que viu.
0: Eu não.
2: O Pedro Barro não. Isso.
1: O Gris e o Fame.
2: Por acaso agora.
0: O Gris é que o Jean traz das voltas, não é?
2: Até está há bom tempo. Ainda não está, Gris.
0: Olha, o Coisa também não era cantor.
1: Quem?
0: Musicais.
1: O Adão.
0: Não, aquele que saltava e dançava também. Como é que ele se chama?
1: Ah, o João Baião?
0: Não.
2: Eu sei quem é que ele está a falar. Aquele tem uma fala estranho.
0: É o que fez o Ghost, o Espírito do Amor.
2: Ah, o Patrick Swayze.
0: Pronto.
2: Era bailarino.
0: Era só bailarino, não cantava?
2: Só.
0: O Bacon é que eu acho que cantava também, não era?
2: Não.
0: Também era só bailarino?
2: Era. Dançava. Só. Não era bailarino, dançava.
0: Dançava, não era bem, bailarino. Não. Dançava.
1: Bom fim de semana
0: pode
1: para
0: ser.
1: Vocês.
0: O Swayze também
2: um
0: só dançava.
2: Dança de salão, tu andas na dança de salão, és bailarino, queres ver? Ou andas no rancho, és um bailarino.
0: Se andas no rancho, és um ranchante.
2: És um rancheiro.
1: Bom fim de semana.
0: Bom fim de semana.
2: Portem-se bem. Fiquem com esta do rancho.

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6: Oba, oba, oba, gente boa, a rodar desde 1988. Este é o No Outro Lado FM, chegando até ti através de uma rede de estações parceiras espalhadas por todo o território continental, pelas ilhas e ainda pelas comunidades portuguesas espalhadas pelo mundo. Para hoje, a proposta é ligeiramente diferente. Vamos nos afastar dos grandes êxitos e mergulhar no lado mais escondido de bandas que todos conhecemos. Ai, credo, até me atrapalho. Synth pop, new romantic, indie pop, indie rock e por aí afora, mas sempre pelas faixas que ficaram à sombra dos singles mais tocados. Duas horas inteirinhas dedicadas ao verdadeiro coração dos discos. Deixa-te ficar aí connosco.
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6: Começamos esta hora com uma banda incontornável do synth-pop britânico, mas não pela porta da frente. Esta é uma daquelas faixas que só quem ouve o álbum do início ao fim conhece bem. Saiu do álbum Black Celebration de 1986, numa fase em que a banda já se afastava do pop mais imediato para um som mais sombrio. Falcoar dos Depeche Mode, vem aí Something to Do, é a primeira para esta emissão.

Something to Do para os Depeche Mode. Fomos buscar este Something to Do ao longo duração de 1986, ao longo duração Black Celebration. Nós por aqui, olha, é que começámos em 88 e cá continuamos a rodar sempre, sempre deste lado do FM. Não te esqueças que podes acompanhar tudo sobre o nosso programa em no outro lado fm.webnode.pt. Também temos um canal no YouTube, claro que sim, porque somos modernos, youtube.com/rmxpt. Já a seguir, vamos aos Duran Duran, mas esqueçam lá os singles que já escutaste mil vezes. Esta é uma faixa quase cinematográfica, escondida no meio do álbum Rio de 1982, dá pelo nome de Chauffeur.

Longa duração Rio 1982, os Duran Duran com esta de Chauffeur a rodar aqui no outro lado FM, no outro lado FM, onde a música roda desde 1988 e não pensa em parar. Já a seguir, vamos a duas, vamos ter os Tears for Fears numa faixa mais sombria e progressiva também do que os hinos que os tornaram famosos. Esta faixa é retirada do longa duração Songs from the Big Chair, chama-se The Prisoner, mas para já vem aí os New Order, ainda na tradição do pós-punk para o synth-pop que os viria a definir, chama-se Dreams Never End.

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Desde 1988 que fazemos do outro lado o teu lado favorito. Não sei se já reparaste, estamos orgulhosamente a estrear alguns jingles e separadores novos já no ano de 2026, 38 anos depois de começares. Ok, para trás ficaram os New Order, também os Tears for Fears. Agora, vem aí os Talk Talk, numa faixa que já mostra a inquietação sonora que os haveria de levar a lugares muito distantes do pop. Chama-se Mirror Man, mas para já, ficamos com os Simple Minds de Jim Kerr, antes da era dos estádios, ainda num registro mais atmosférico e introspectivo, Someone, Somewhere, in Sometime.

mais de 3 décadas no Bate Certo das Ondas, eu estou no outro lado do FM. Olha, o pedido, a sugestão, pedido basicamente que fica é que, não sei se já reparaste, estamos a mudar ligeiramente a imagem sonora destas emissões do No Outro Lado do FM. Antigamente fazíamos sequências de 3 e por vezes de 4, agora estamos a fazer de 2, estamos a estrear jingles e separadores novos, todas essas coisas. Se quiseres, via WhatsApp faz-nos chegar a tua opinião, se gostas mais dessa ou se preferias a imagem antiga. O WhatsApp, já sabes, é o 967115716. Eu vou repetir, 967115716. Esse é o WhatsApp direto aqui para o No Outro Lado FM. E se quiseres, também podes fazer o teu pedidozinho musical, que pode ser que eu por aqui apareça. Ok, a seguir vem os Japan, uma das as suas composições mais atmosféricas e menos faladas, extraída do longa duração Gentleman Take Polaroids Night Power. Mas Night Power é o nome da música, claro. Mas para já, vamos ficar com os Orchestral Maneuvers in the Dark, já numa fase posterior da carreira, com uma faixa mais direta e otimista de regresso da banda ao início dos anos 90. Chama-se Sailing on the Seven Seas e toca agora No Outro Lado do FM.

Eu não sei se é impressão minha, mas este Night Porter para os Japan é só fantástico. No outro lado FM, a rodar desde 1988, para quem gosta de ouvir com alma, agora a seguir vem o Zuma Noiga, ainda antes da explosão comercial. É assim um registro mais frio e eletrónico. Chama-se Seconds, também é instrumental, como é que se diga. Mas para já ficamos com os Soft Cell, uns dos singles que todos conhecem. É uma faixa mais melancólica e pouco tocada do longa duração Don't Stop the Erotic Dance Cabaret. Sim, é que é um bocado trava-línguas. Chama-se Where the Heart Is. Roda agora.

outro lado FM, a prova de que uma boa música nunca sai de moda, a rodar desde 1988 de The Big Unlimited Orchestra, é o nome deste álbum, e foram os Human League a rodar. Agora vem aí os Eurythmics, quase para o final desta primeira hora. Os Eurythmics e eu, num registro mais urbano e sombrio do que o costume, This City Never Sleeps é a música que está na calha, mas para começar ficamos com os Ultravox de Midjourney, uma faixa que mostra bem a grandiosidade orquestral da banda, ainda longe dos singles mais óbvios. Esta chama-se Im.

E é assim que vamos chegando ao final desta primeira hora do No Outro Lado FM. Olha, muito obrigado por estares aí desse lado e também do nosso lado. Não te esqueças de nos visitar no site nootrolado.fm.webnode.pt, também no canal do YouTube, youtube.com/rmxpt. Lembra-te que o No Outro Lado FM chega até ti através de uma rede de estações parceiras espalhadas por todo o território continental, pelas ilhas e pelas comunidades portuguesas espalhadas pelo mundo. Para fechar esta primeira hora, ora, vamos com os Echo and the Bunnymen, uma faixa mais intensa e menos conhecida do repertório da banda, chama-se Show the Strange. Quanto a mim, eu sou o Carlos Gadia, resta-me dizer-te que ficamos por aqui, mas é só mesmo um até já. Regressamos já a seguir ao sinal horário e também aos comerciais com muito mais música do outro lado do FM.

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0: São 23 horas.
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7: Ora, pois então, cá estamos de volta para a segunda hora do No Outro Lado FM desta semana. No Outro Lado FM, a chegar até ti nas ilhas, nas comunidades portuguesas espalhadas pelo mundo, também em todo o território continental, claro sim, através da nossa rede de estações parceiras. Continuamos exatamente onde ficamos, no outro lado escondido das bandas que já conheces. Vamos andar entre o New Wave, o Synth Pop e o Indie que se lhe seguiu. Prepara-te então para mais umas quantas faixas assim, um bocado fora da caixa.
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7: Para abrir esta segunda hora em grande, abrimos com os Culture Club de Boy George. É uma faixa bem mais discreta do que os eitos ditos que os tornaram famosos em todo o mundo. Esta chama-se Mr. Man.

a dar uma outra para esta segunda hora e este Mr. Man dos Culture Club. Bah, confessa lá, esta não é propriamente muito familiar para ti dentro desta banda, não é? Pois é, é isso mesmo. É isso que andamos aqui a fazer desde 1988 com este programa que se chama No Outro Lado da FM. Isto caso só agora tenhas escasso. Não te esqueças, temos um website no outro lado fm.webnode.pt. Temos também um canal no YouTube, youtube.com/rmxpt. Passa por lá, subscreve, deixa like e tudo e essas cenas todas. Agora vejo Pandal Balé. É uma faixa, bom, que ficasse um bocado longe da grandiosidade dos singles mais tocados, se bem que esta também tocou bastante na época. Faz parte do primeiro álbum, chama-se Paint Me Down. Roda agora no outro lado do FM.

Para trás ficam então os Spandau Ballet. Já a seguir vêm os Talking Heads, ainda no início de carreira. É assim um registro mais nervoso e minimalista. Este tema que vamos rodar é retirado do longa duração More Songs About Buildings and Food. Chama-se Found a Job. Mas para já vem aí o China's Crisis, uma banda injustamente esquecida numa das suas competições mais dedicada. Dá para o nome de Christian. Este é o No Outro Lado FM. Continuamos por aqui a rodar daqui a pouco, há 40 anos.

Drode FM, onde a música roda desde 1988 e não pensa em parar. Depois do China Crisis e também dos Talking Heads de David Byrne, vêm os Cocteau Twins num registro etéreo e quase hipnótico. É assim aquele registro característico do seu som tão particular, chama-se Waterway. Mas para já vamos abrir esta próxima sequência de duas com os Charmeleon. É uma banda de culto do pós-punk que nunca teve o reconhecimento merecido. Então vamos lá ver se a gente consegue alterar isso. Esta chama-se Second Skin.

Eu penso que concordarás comigo quando eu digo que esta é uma missão do no outro lado da FM, assim um bocado fora da caixa. Estivemos então com os Chamberlain, Second Skin, também os Cocteau Twins com o Waterway. Agora vem uma lenda incontornável, são os Blondie, num registro mais experimental e menos pop que o habitual do álbum Parallel Lines. Chama-se Fade Away and Radiate, mas para começar, ficamos com os A Flock of Seagulls, longe do single I Ran, que toda a gente conhece. Esta é uma faixa mais synth e atmosférica, chama-se Transfer Extra, Transfer Extra, ok? Trava-línguas, Transfer Affection. Agora sim, estava a ver que não.

Se há pouco eu referia que os bondes são incontornáveis, que dizer então de Siouxsie and the Banshees, que nos vão chegar na próxima sequência com Arabian Nights, um registro mais exótico e teatral. Mas para começar, ficamos mesmo com os Psychedelic Furs. É uma faixa mais sombria e menos conhecida do início da carreira, chama-se Sister Europe. Roda agora no outro lado do FM. Não te esqueças, há mais de 3 décadas que andamos aqui neste lado, queremos nós o lado certo das ondas.

E olha, e não é que assim como quem quer a coisa, ou quem não quer a coisa neste caso, chegamos mesmo ao fim de mais uma emissão do No Outro Lado FM. Obrigado por teres estado desse lado, no nosso lado, na nossa companhia. Senti nada disto faria sentido. 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Lembra-te, sempre que o No Outro Lado FM chega até ti através de uma rede de estações parceiras espalhadas por todo o território continental, pelas ilhas e também pelas comunidades portuguesas espalhadas pelo mundo. Para fechar esta emissão, ficamos com uma banda também não muito conhecida, chamam-se The Church. É uma faixa que mostra bem a ponta entre o jungle pop dos anos 80 e o indie rock que se lhe seguiu. Chama-se Reptile. É mesmo a última para esta emissão do No Outro Lado FM. Já sabes, se a vida te soar demasiado igual, podes sempre escapar para o No Outro Lado do FM. Eu sou o Carlos Gidia. Resta-me apenas dizer tchau, tchau. Até para a semana.

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3: Olá a todos e bem-vindos ao Bastidores e Vinil, o podcast onde mergulhamos sem pressa na vida e na obra dos artistas que mudaram a história da música. Eu sou o Carlos Miguel e hoje vestimos os auscultadores para uma viagem espacial. Nas próximas duas horas vamos atravessar a galáxia de uma das bandas mais inovadoras, obsessivas e geniais de sempre, os Pink Floyd. Vamos falar da loucura genial de Syd Barrett, da perfeição sónica de Dark Side of the Moon, do muro de Roger Waters e de como quatro estudantes de arquitetura transformaram o som numa experiência visual. Prepara o teu café ou abre uma cerveja e junta-te a nós. Começamos pela origem e o gênio vulnerável de Syd. Para perceber os Pink Floyd, é preciso recuar a Londres meados dos anos 60. Quatro rapazes encontram-se na Faculdade de Arquitetura, Roger Waters, Nick Mason e Richard Wright. Junta-se a eles um tipo absolutamente fascinante, artista plástico e guitarrista, Syd Barrett. Foi Syd que inventou o nome Pink Floyd, uma junção de dois músicos de blues norte-americanos, Pink Anderson e Floyd Council. E, no início, os Pink Floyd eram a banda do Syd. O psicanalismo britânico nasceu ali, nos clubes subterrâneos de Londres, como o UFO Club, com luzes coloridas a projetarem-se nas paredes e improvisações de guitarra que pareciam durar dias. O primeiro álbum, The Piper at the Gates of Dawn, de 1967, é um monumento ao rock psicadélico. Mas a mente de Syd era tão brilhante quanto frágil. O consumo excessivo de LSD acelerou o seu colapso mental. Em 1968, Syd já não conseguia tocar. A banda tomou a decisão mais difícil das suas vidas: recrutar um amigo de infância de Syd chamado David Gilmour e, eventualmente, deixar de contar com Syd para os concertos. É uma história triste, mas a ausência e a saudade de Syd Barrett tornaram-se a força motriz de quase tudo o que os Pink Floyd escreveram no futuro. Vamos ouvir o início de tudo e depois a transição com a chegada de Gilmour. Até já.

Ouvimos primeiramente Astronomy Domain, seguimos com CM Replay, tendo acabado com a música One of These Days. Se a viragem da década de 60 para 70 foi um período de experimentação, onde a banda editou álbuns incríveis como Atom Heart, Mother e Metal, o ano de 1973 mudou tudo para sempre. Os Pink Floyd fecharam-se nos lendários estúdios de Abbey Road com um jovem engenheiro de som genial chamado Alan Parsons. O objetivo? Criar um álbum conceptual que falasse sobre as pressões da vida moderna, o tempo a passar, o dinheiro, a ganância, as doenças mentais e a morte. O resultado foi The Dark Side of the Moon. Este disco não é apenas um álbum, é um fenómeno cultural. Esteve nas tabelas de vendas por mais de 900 semanas. Isso são mais de 17 anos. Usaram sintetizadores revolucionários para a época, gravaram barulhos reais de caixas registadoras e relógios a tocar e entrevistaram pessoas aleatórias do estúdio sobre a vida e a morte, incluindo o porteiro de Abbey Road, por exemplo. E depois há a voz. Na música The Great Gig in the Sky, chamaram uma cantora de estúdio chamada Claire Torrey. Disseram-lhe apenas: não cantes palavras, pensa na morte e improvisa. O que ela gravou numa única sessão é uma das partes vocais mais arrepiantes da história da música. E surgiu depois a magia da guitarra de Gilmour e a escrita de Waters. Foi aqui que se consolidou a dinâmica perfeita e imortal da banda. Roger Waters era o visionário dos conceitos e das letras cortantes. David Gilmour era o contraponto melodioso, a alma e o tom de guitarra impecável que arrepia qualquer um. Richard Wright trazia as harmonias e as texturas atmosféricas dos teclados e Nick Mason garantia a batida sólida. Vamos viajar até 1973 e ouvir uma sequência do Dark Side. E, em seguida, a homenagem emotiva que fizeram a Syd Barrett em 1975 no álbum Wish You Were Here. Até já!

Estamos na Rádio Cardal, frequência 87.6, e este é um bastidor de vinil dedicado aos Pink Floyd. Ouvimos a música Time, primeiramente, depois The Great Gig in the Sky, e ficámos, por último, com a música Wish You Were Here. Iremos agora falar de muros, megalomania e ruptura. Na segunda metade dos anos 70, os Pink Floyd já não eram apenas uma banda de rock, era uma máquina gigante de estádio. E foi precisamente esse sucesso brutal que começou a destruí-los por dentro. Durante a digressão do álbum Animals, em 1977, Roger Waters sentiu-se tão alienado do público que chegou a cuspir para um fã que estava na primeira fila. Assustado com a sua própria reação, Waters começou a fantasiar sobre construir um muro gigante entre a banda e a audiência. The Unleashed the Wall, editado em 1979, um álbum duplo semi-autobiográfico sobre a perda do pai na Segunda Guerra Mundial, sobre o sistema de ensino repressivo, sobre a fama e sobre o isolamento emocional. As gravações foram caóticas. O ego de Roger Waters dominava tudo. Richard Wright foi praticamente despedido da banda durante o processo, passando a tocar nos concertos apenas como músico contratado. O irónico, nas digressões de The Wall, como a produção do muro era astronomicamente cara, a banda perdeu dinheiro, exceto Richard Wright, que, como era músico contratado com salário fixo, foi o único que lucrou. Mesmo no meio do caos e das discussões ferozes entre Waters e Gilmour, nasceu aquela que é, para muitos, a melhor canção da banda, Comfortably Numb. A letra nasce de uma experiência de Waters, que levou uma injeção de tranquilizantes antes de um concerto, para conseguir subir ao palco. A música tem dois dos solos de guitarra mais aclamados sempre por David Gilmour. É a perfeição nascida do conflito. Vamos então ouvir The Wall na sua máxima força. Até já.

Começámos com Another Brick in the Wall Part 2, continuámos com a Hey You e acabámos com a Comfortably Numb. Iremos agora abordar a era pós-Waters e o legado eterno, e para isso temos de falar da batalha judicial e do regresso. Chegámos aos anos 80, depois do álbum The Final Cut

0: De redenção para os fãs deu-se em 2005. No concerto de caridade Live Aid em Londres, os quatro elementos Gilmour, Waters, Wright e Mason subiram ao palco juntos pela última vez. Sem discussões, apenas quatro velhos amigos a celebrarem a música que criou gerações. Com as partidas de Richard Wright em 2008 e de Syd Barrett em 2006, essa reunião ficou guardada na história como um abraço final de uma das maiores bandas que o planeta já viu. Os Pink Floyd ensinaram-nos que a música não serve apenas para ouvir, serve para sentir, para pensar e para nos perdermos no espaço. Espero que tenham gostado desta viagem. O Bastidores e Vinil fica por aqui, mas regressamos no próximo episódio para desvendar a história de outro grande nome da música.
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3: 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Olá a todos e bem-vindos a mais um Bastidores em Vinil, o podcast onde nos sentamos a ouvir as histórias incríveis por trás dos maiores nomes da música. Eu sou o Carlos Miguel e hoje vamos abrir uma das páginas mais dramáticas, fascinantes e geniais da história do rock. Hoje falamos de uma banda que começou como um grupo de blues puro nas caves sombrias de Londres e acabou por se transformar numa das maiores máquinas de fazer êxitos pop rock do planeta. Uma banda onde quase todos os membros namoraram, casaram, divorciaram-se e mesmo assim continuaram a subir ao palco juntos para cantar sobre o fim das suas próprias relações. Prepara o teu café ou abra um bom vinho, porque hoje mergulhamos no universo transbordante dos Fleetwood Mac. Muitas pessoas